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1: E rapaziada, chama esse convidado que é meu amigo, meu irmão. Chega pra cá, Tachi!
2: Bora do Juan, meu irmão! Diferente, é nóis, dos,
1: diferente
2: iguais.
1: Dos iguais, vamos que vamos! Ó, o piso!

0: meu dom.
1: Muito obrigado. É o funk, é o piseiro, é a música.
2: É o Brasil.
1: E vamos que vamos. É o Brasil, é o que o Brasil ama, é o que o Brasil quer ouvir. Dom Juan, Tarcísio, DG, o batidão.
2: Chama.
1: Tamo junto, família.
2: Valeu, Dom Juan. Skip.

0: Palmas pra Batista Lima, gente. Faz barulho pra Batista Lima, gente.
1: A festa da Michelle, a festa... Os convidados se sentem honrados. Eu tô muito feliz, viu?
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1: Essa é doída, hein, Vitão?
2: Essa dói demais.
1: Essa machuca demais. Machuca. Até a alma.

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0: tá aqui, que honra tá aqui.
1: Deixa eu agradecer muito a sua presença. Num momento tão especial pra gente, quando eu liguei pra esse cara e fiz o convite, ele falou: poxa, Dani, lógico, eu sou fã da Timbalada, eu te vi pequeno, não sei o que, coisa e tal. Ele me viu pequeno, viu, gente? Um amor de pessoa, um talento incrível. Por favor, faça um barulho para JP aqui, na moral.
0: Valeu, uma honra estar aqui, é uma honra estar aqui. Muito obrigado.
1: Deus abençoe, viu?

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0: Dorival, meu poeta.
1: Obrigado, cara, tá bom.
2: Isso é, Túlio Duarte.
3: Pra dançar aqui esse caminho forró. Me chamou? Fui a cá!

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0: Como é que você gosta, Vicente?
1: Eu gosto. Eu gosto dessa, muito boa. Todas que você cantou.
0: Homem, você não deve enganar.
1: Pois é, pra quê, né? Eu que sou, bicho, um escravo, não faço nada, só trabalho, trabalho, trabalho, trabalho.
0: Vicente, você falando isso, as mulheres se apaixonam.

0: a toda hora do Brasil.com.
1: Se é.
2: Respeita.
1: Se errar, Vicente.
2: Oi, Jornal.
1: Pediram pra me fazer um DVD. Esse é meu DVD com você, viu?
2: Obrigado, Jornal.
1: Olha, se tiver um lugarzinho no ônibus lá pra mim andar.
2: Vamos viajar junto. Eu tô junto, viajar.
1: Tô junto com você, cara.
2: Olha só.
1: Que Deus falou, fica no meio.

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6: Boa noite, Fortaleza!

0: José,
1: que alegria, Zé.
0: É doido, a alegria é minha. É uma honra estar do seu lado, é uma honra cantar com você.
1: Bom demais, bom
0: ser
1: demais.
0: Ser seu amigo, ser seu parceiro.
1: Obrigado, Zé.
0: Ele veio direto, é bom demais.
1: Você teve comigo no drive-in do Zé, né?
0: Foi.
1: E a parceria
0: eu vou
1: deu certo.
0: Vou botar meu passarinho pra voar. A banda toca?
1: Toca.
0: Não, mas vou atrasar.
1: Vai lá
0: não.
1: Que eu vou cantar mais.

0: Eita, mano.
1: É, tô. Muito bom.
0: Eles são bons demais. É uma banda boa, meu filho. Não tem como não.
1: Uma banda diferente.
0: Manda um abraço. Obrigado, viu? Um beijo pra vocês.
1: Obrigado.
0: Amo vocês, tá?
1: Obrigado.
0: Tamo junto.
1: Aplausos pro nosso artista.
0: Obrigado, Fortaleza. Deus abençoe vocês.

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0: Bora chorar.
1: Eu nem bebo.
0: Vambora.
1: Que delícia, bebê. Natan é o nome dele.
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0: Obrigado, lindona. Obrigado. Deus abençoe.
1: Muito obrigada.
0: Que alegria ter você aqui nesse projeto lindo.
1: Feliz demais.
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0: Magno. Olha a hora, meu filho, olha a hora pra você não atrasar, xaropinho. Isso. Presta atenção que a gente tamo chegando.
1: Posso levar?
0: Depois de um feriadão gostoso, rapaz.
2: Oxe.
0: Depois de um feriadão, já tô com vontade de ficar de férias de novo, né? Não é um feriadão, meu filho, foi um final de semana, xaropinho. Foi o final de semana, meu filho. Meu filho foi pra piscina. É.
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0: É um prazer estar em sua companhia nessa manhã de terça-feira. Olha eu aqui de novo no Som da Cambuca FM. Hoje, terça-feira, 13 de outubro.
1: Você é mais bonita desse meu lugar.
0: Rapaz, o meio de outubro já tá quase embora. O dia das crianças ontem se divertiu demais. Foi, meu filho?
1: É,
0: o bichinho.
1: Aqui com alegria, seja noite, seja dia todo.
0: Eu vi comer uma pipoca da água, né?
2: Oxe.
0: É, pipoca, picolés. Picolés, viu, xaropinho?
1: Eu tô aqui pra ensinar, olha eu aqui de novo.
0: Agradecendo a Papai do Céu por mais uma manhã. Um final de semana que a gente passou aí abençoado, né? Dia de Nossa Senhora Aparecida, foi ontem, né? Que ela nos abençoe em todos os dias de nossas vidas. E é claro, dia das crianças é todos os dias, né? É, meu filho. Vai ter outro feriado, é quando o outro feriado? Não, meu filho, não é feriado, é dia do professor, é? Quinta-feira. Mas não é feriado não, viu? Não é feriado. Vou logo dizer a você, preste atenção, você já se divertiu muito. É, só agora, sabe quanto?
2: Presta atenção, rapaz.
0: Deixa o feriado agora só pra... Só no próximo ano, né, xaropinho, né?
1: Olha eu aqui de novo.
0: Olha, 5 horas e 5 minutos, tô chegando nessa manhã gostosa.

5 horas e 5 minutos, meu filho. Segura. Em nome do nosso amigo Carlos de Pininha, ali ao lado da escola João David Souza, ligadinho comigo. Sem cor de galinha batida na hora, viu? É feito caldo de cana. É na hora, né, Betão? Beto e Liliano no ponto certo. Hoje, terça-feira. Segura.

0: Ô, meu filho, eu vou bulir com tu, meu filho. Não bula, não bula não, né? Não bula não. É... Ô, Xaropinho, não era pra ter deixado tocar ela toda, viu? Não era, Xaropinho, que a gente foi a primeira. 5 horas e 20 minutos, 5 e 20. É, 5 horas. Deixa eu dar um abraço aqui com nosso amigo Langstein, Dona Bebeta, aqui na Casa do Bolo. Bolo ao Forno, é o melhor bolo da cidade, melhor bolo da região. Casa do Bolo, né, Geraldo? Nosso amigo Langstein já tá pegado, viu? Desde das 3, né? Tá cagota, né? É, meu filho, pra chegar aquele bolo de qualidade na sua mesa, né? Um abraço pra Langstein, né? Ele está em Dona Bebeta, né? Tão ligado com a gente, viu? Desde cedinho, né? Ô, meu filho, a partir das 7 horas. É depois das 7, né? Depois das 7. A Casa do Bolo tá abrindo as portas, viu? Tomar aquele cafezinho, né? Aquele pedacinho do bolo. Pra ir trabalhar. Até a parede, não, né?
1: E hoje não, não.
0: Abraço também aqui, ó. Que tá logo cedinho também. É meu amigo Bola da Mercearia aqui no Alto das Oliveiras, também ligadinho com a gente. Eita, Bola ontem tava na Lagoa Doce, tava se divertindo. Tava na terra, né? Na terra dele é Lagoa Doce, viu? Isso, Bola e toda a família, um abraço. Deixa eu também mandar um abraço aqui pra Anilda Silva lá em Santa Cruz. Já cedinho, também ligadinho com a gente, né? Um abraço lá pra Anilda. Anilda Silva, um abraço, tá bom, né, meu filho? Meu amigo Branquinho lá em Pau Santo. Ô, Branquinho, um abraço pra tu, macho.

0: Olha, 5 da manhã, mais 31 minutos, 5 e 31 aqui na Cambuca. Meu filho, é assim, viu? É, o coco é de roda, não brinque não. 5 da manhã, mais 32 agora, ô xaropinho. Xaropinho.
1: Tem certeza?
0: Ó, ó, escuta aí, escuta aí, ó.
2: 5 horas e 32 minutos.
0: Tá vendo?
3: Presta atenção, rapaz.
0: Presta atenção, a gente já era pra ter ido do intervalo, rapaz. Cuida, cuida. Intervalo eu volto já, vai.
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1: Coleirinho, coleirinha.
0: 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Eita, que não tem aparelho, não. Hoje tá cagueta, viu? Hoje tá daquele jeito, viu, né? Viu, meu filho? Eita, forró, bom da gota serena. Ô, Xaropinho, é amor pra toda hora, cirando e cirindo.

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0: que forró bom, mestre?
1: E haja fumo, meu filho. Estamos chegando às 6 da manhã, xaropinho. Isso é bom demais, velho. E haja fumo, haja fumo, haja fumo. Diga, meu filho, diga. É? Foi o que aconteceu? Diga. Pronto, tá certo. Vamos, prepara aqui pra mim, xaropinho, prepara aqui pra mim. Isso aí é o quê? Então, pronto, fecha aqui, fechar o programa aqui e a gente abre de novo aí outro, tá bom? Ó, já são 6 horas, né, aqui na sua Cambuca FM. Peraí, deixa eu ver isso aqui, meu filho, calma. É, deixa eu ver se volta aqui, estamos chegando aqui às 6 da manhã, tá certo? Deu um probleminha aqui, mas tá sendo resolvido, né, meu filho? Então, prepara aí, tá certo? Resolve aí, fazer feito outro. Não tem como você resolver mais nada, né? Mais nada. Enquanto você resolve isso aí, a gente vamos o quê? Vamos fazer o que aqui? Vamos tocar mais uma música? Vamos tocar Cláudio Rio ou Xaropinho? Cláudio Rio? O vaqueiro do forró? Então pronto, então prepara aí pra gente soltar Cláudio Rio enquanto a gente organiza isso aqui, viu? É, você tá vendo o que é que dá? Vamos embora, a gente volta já, vai.

0: Olha, já são 6h08, meu filho. Deu aquele probleminha, mas já tá resolvido. Vamos embora no intervalo, eu volto já. Não sai daí, não.
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0: Olha, estamos de volta aqui no Som da Cambucá FM. Ô meu filho, Coca de Roda, meu Jesus do céu, meu pai.
1: Presta atenção.
0: Faz efeito nosso amigo Janine, né? Meu pai do céu.
2: Rapaz.
0: Janine, lá no sítio saiu. Um abraço pra Janine, né? A figura, né? Nossa amiga Josélia, tá na caminhada. Ah, do cinto Serrinha também. Você viu, meu filho? Aí que não pode. Mexeu errado, dá um problema. Um buruçu maior do mundo. Na hora que a gente ia, a oração pela família, chegando às 6 da manhã, deu esse problema aí, tá vendo? Não pode. Não pode, rapaz.
3: Tem certeza?
0: Mas tá tudo ok, tá tudo ok. Né? Abraçando seu Antônio Poeta. Seu Antônio Poeta aqui no centro da cidade, grande poeta, Santa Mariense, né? Um abraço, seu Antônio, pra você e toda a família, viu? E a gente vamos curtir aqui um poema, viu? O Matuto Doente das Partes, GC Quirino. Abraço aqui também pra meu amigo Edmilson, aqui de Citiquinha, também tá ligadinho com a gente, né? Pronto. Meu amigo Beto Liliano lá no Ponto Certo. O Ponto Certo fica em frente à Policlínica. Você encontra os melhores lanches hoje, terça-feira, viu? É terça e quinta-feira em frente à Policlínica, tá bom? Meu amigo Betão e Liliane. É, meu filho, Betão. Ó, aquele pastel de feira. Aquele enroladinho, né? Temos também pastel de forno. Refrigerante, suco. Aquele caldinho de cana. Ai, ai. Ô, Beto, abraço pra tu, viu? Ó, deixa eu mandar um abração aqui pra seu Antônio Caetano e toda a sua família lá no sítio Jacu, das Vertentes, né? Ali próximo de Riacho Direito. Um abraço lá, seu Antônio Caetano e toda a família. Tá ligadinho com a gente, né? Pronto. Meu amigo Flávio. Flávio tá na caminhada, rapaz, tá na caminhada.
3: Tem certeza?
0: Tenho certeza absoluta. Ele dá aquele toque aqui pra gente. Meu amigo Gilmar também tá ligadinho com a gente. Um abraço pra Gilmar, rapaz. Gilmar tá no sul, né? Vamos embora. GC Quirino.
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0: 6:32.
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2: Eita, forró arretado, a conha forró no rádio do povo, Claudinho. 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
3: Olha, forrozão da Cambucá, é bom demais. Não tem aparelho não, né, Xaropinho? Não tem aparelho, né? É bom demais, como diz o outro, né? É bom demais, macho. Olha, 6:36, 6:36 depois das 6 é da manhã, viu, Xaropinho? Vai, confundindo. A noite é 18 horas, né? Ó, deixa eu mandar um abraço aqui pra Gilmar.

0: Gilmar tá ligadinho. Gilmar tá ligadinho com a gente, né, Xaropinho? Pronto, um abraço aqui pro meu amigo Gilmar, rapaz.
1: Bom dia, Clavinho. E aí, fera, como é que vai as coisas por aí? Tudo tranquilo? Aqui já tá chovendo aqui em Bergiola. Beleza? Manda uma lua aí pra Vitória, que manda mais da Oliveira. E pra vocês aí da rádio aí também, tá bom? Todos os dias, quando eu vou pro trabalho, eu escuto a sua rádio da Santa Maria Cambucá. Comigo, ela é uma audiência. Valeu, Clavinho.
0: Valeu, Gilmar. Bertioga, olha só, Bertioga, é isso mesmo, Jeromeu? É. Abraço pra Gilmar, né? Ó, deixa eu abraçar também aqui Dona Cícera, aqui no centro da cidade. Ali na rua Tenente Galdino, né? Dona Cícera, tá ligadinho com a gente também. Deixa eu mandar um abraço aqui pro meu amigo Aloysio

0: 6:48.
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0: Ô, meu filho, já estamos chegando aqui, ó. Quase o finalzinho da nossa programação. Tem o guia eleitoral hoje, né?
1: A mais velha ouvindo toque.
0: Temos o guia eleitoral, tá certo? É 10 minutinhos, né? Depois do guia eleitoral, estamos de volta, né? Não é isso, Xaropeu?
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0: O programa Rota da Notícia, às 7h10, viu? 7h10 tem o programa Rota da Notícia. É isso?
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0: Com Gilson Fernandes, 7h10, devido ao guia eleitoral do segundo turno para presidente, né? Então, daqui a pouquinho, às 7h, o guia eleitoral, tá bom?
1: Não vem.
0: Até o dia 22, aí, é dia 23, negócio assim, né? Dia 23.
1: Só o resultado.
0: Pronto.
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0: Que pinicado bom.
1: Pinicado bom.
0: Abraçando aqui nossa amiga Nilda Silva. 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
1: Não encontro
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1: Que pinicado bom.
0: 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Pronto.
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1: Porta fechou.
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1: 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E caiu no pinicado.
0: Que pinicado bom.
1: Pinicado bom, danado, todo mundo.
0: Deixa eu mandar um abraço aqui pra Galdino Santos, grande cantor e compositor Galdino, lá do Cid Serrinha.
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0: Nossa amiga Terezinha, ali na rua Júlio José de Lima, né? Nosso amigo Jaquiel Jorge. Ô, Xaropinho, Jaquiel, olha o nome do menino. Jaquiel Jorge. Aí você chega perto dele. Ô, Tiquinho, Tiquinho!
2: Fresca,
0: é? É Jaquiel, é Jaquiel Jorge.
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0: Abraço aí pra Jaquiel.

0: Xaropinho, Claudio Silva tá indo embora, mas eu prometo voltar amanhã. Depois de um feriadão, a gente tamo de volta, né? Não é isso? Pronto. A gente volta amanhã, se o nosso poder nos permitir. A partir de que hora, Xaropinho?
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0: Das 5 da manhã, é claro, né? É. Lembrando que 8h10 tem o show da Cambucá. 8h10. Show da Cambucá. A gente tá de volta às 8 da manhã. 8h10, né? Logo depois do programa Rota da Notícia, tá bom? Tá chegando aí o Guia Eleitoral e na sequência o programa Rota da Notícia. Uma ótima terça-feira a todos. A gente se encontra aqui na nossa programação daqui a pouquinho, a partir das 8h10, logo depois do programa Rota da Notícia, tá bom? Então não sai daí não, continua na programação. Amanhã às 5 da manhã a gente volta pra despertar você aqui na Cambucá.

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2: Ótimo dia, minha gente, estamos chegando para mais uma edição do programa Rota da Notícia. A partir de agora você fica sabendo o que aconteceu nas últimas horas aqui em Santa Cruz do Capibaribe, no Agreste e em todo o estado de Pernambuco. O mundo da segurança pública, o cotidiano na cidade, tudo em primeiríssima mão para você que nos acompanha através do canal do YouTube Santa Cruz Online. Você já pode, inclusive, né, nos seguir e também ativar as notificações. Além disso, você pode curtir, comentar e compartilhar o nosso conteúdo nesta edição de terça-feira. Lembrando que estamos também através do rádio. Rádio Vale, Rádio Cambuca FM, Jataúba FM e Rádio Pará FM no circuito aqui com a gente, nos permitindo chegar até você que nos acompanha em casa, no trabalho, no trânsito. É um privilégio enorme estar junto com você nesta terça-feira, dia 13 de outubro de 2026. Daqui a pouquinho você confere detalhes aqui no programa. Homem morre em acidente de trânsito na PE-160 em Jataúba. Filho é detido suspeito de agredir a própria mãe aqui em Santa Cruz do Capibaribe. Após confusão em Poço Fundo, irmãos são apresentados na delegacia. Jovem que estava desaparecido em Toritama é encontrado com vida. E ainda, ex-presidiário e idosa são executados dentro de bar na cidade de Caruaru. Essas e outras notícias você confere aqui, agora, no Rota da Notícia. Sejam todos bem-vindos e bem-vindas a mais uma edição do nosso Rota da Notícia, que está apenas começando nesta terça-feira. Devido ao feriado de ontem, né? Feriado de Nossa Senhora Aparecida, Dia das Crianças, não tivemos a edição de segunda e aí por isso a nossa edição de hoje começa carregada pela tampa depois de um feriado prolongado e um final de semana intenso aqui na nossa região. Já queremos agradecer a você que está aí ligadinho com a gente. Repercute aí o nosso programa com seus amigos, com seus familiares e vamos juntos trazer as informações da nossa região para você começar o seu dia muito bem informado. A gente começa trazendo detalhes de um acidente com vítima fatal. Um homem morreu na PE-160 no município de Jataúba. O GCM Tenório conversa com a nossa equipe de reportagem e traz mais detalhes acerca desta morte neste acidente de trânsito.
3: O acidente foi registrado na PE-160 no município de Jataúba, mais precisamente nas proximidades do sítio Salgado. A vítima, Fábio Júnior Correia, de 34 anos de idade, condutor dessa motocicleta Honda Fan de cor vermelha que você visualiza através das nossas imagens. Presentes no local, Guarda Civil Municipal, Policiamento Civil, Polícia Militar do 24º Batalhão. Eu converso nesse momento com o GCM Tenório, que pode ser relatado, guerreiro, de informações iniciais e sobre o acionamento do efetivo aqui para esse local. Mais uma vez, boa noite.
4: Boa noite, Anderson, a todos que estão na audiência. Nós estávamos em rondas pelo município e fomos acionados através do telefone da instituição, né, de que haveria um acidente e que estavam precisando do nosso apoio. De prontidão, viemos até o local.
3: Um fato a se chamar a atenção, guerreiro, trata-se aqui da localidade apenas a moto da vítima e o corpo.
4: Isso, ao chegar no local, né, identificamos o SAMU, também a Polícia Militar já estava no local, e juntamente a vítima e o veículo que estava envolvido no acidente.
3: É do conhecimento desse efetivo se outra pessoa foi socorrida ou até mesmo outras pessoas?
4: Negativo, não, a gente não tem essa informação.
3: Informes iniciais dão conta de uma possível segunda motocicleta envolvida nessa situação.
4: É, até o momento a gente não tem essa informação, não pode precisar se realmente havia essa moto no local, né? Quando a gente chegou, sou a vítima, né? E o veículo que ela estava conduzindo.
3: Um dos fatores a me chamar a atenção aqui no local, Guerreiro, trata-se de uma marca de frenagem e até mesmo de arrasto próximo à motocicleta e também o cadáver.
4: Isso, existem esses indícios, né? E também pedaços do veículo que a vítima estava pilotando.
3: Inclusive uma pancada bastante forte na região da face da vítima, acredito eu, que ficou dilacerada.
4: Exatamente, né? Foi um acidente, creio eu, não tenho a ciência, mas creio que fatal, né? Infelizmente a vítima foi bastante afetada.
3: Informes também extraoficiais e até mesmo que correm em grupos de WhatsApp dão conta de uma possível motocicleta de trilha também envolvida nessa situação. Inclusive, durante o dia estaria acontecendo uma trilha nesse município.
4: É isso. É, no momento, nenhuma situação no que diz respeito à trilha, né? A gente acompanhou durante o nosso plantão do dia e até então a situação tranquila.
3: E é claro também, fica agora a cargo da Polícia Civil, demais levantamentos de informação, mas se algum popular dessa localidade ou até mesmo que iria passando tiver informação, pode levar até a Guarda Civil Municipal.
4: Sim, sim, a gente tá aqui à disposição, não só da sociedade, mas dos outros órgãos de segurança pública também.
3: No tocante à vítima, Guerreiro, do município de Jataúba?
4: Isso, era um popular bastante conhecido aqui no município, né, e fica... É, a tristeza, o pesar para os amigos e familiares.
3: Destacarmos sempre aos motoristas dessa localidade prudência no trânsito.
4: Isso, a gente sempre orienta, né, que sigam as normas de trânsito, né, dirijam com prudência e que façam o bom uso da via.
3: E a via aqui PE-160 em ótimo estado de conservação, porém pelo que dá para se visualizar ainda sem sinalização.
4: Isso, né, falta essa questão da sinalização, mas em bom uso. Em bom estado de trânsito.
3: Algo mais a acrescentar? Fique à vontade.
4: Não, no momento não.
3: Qual é o efetivo presente nesse ocorrido?
4: É o GCM Araújo e GCM Tenório. GCM Maria.
3: Tá aí, essas foram as palavras do GCM Tenório. Inclusive, um fato a se lamentar: trata-se que a vítima fatal era pai de uma criança de apenas aproximadamente um ano de idade. Com imagens do R12, a reportagem é do Anderson Mardoqueu.
2: Obrigado, Anderson, pelas informações. Durante esse final de semana, um indivíduo foi detido após agredir a própria mãe no loteamento Cruzeiro, aqui em Santa Cruz do Capibaribe. Você confere os detalhes completos dessa ocorrência na reportagem do Thiago Manuel.
5: Mais uma ocorrência apresentada na noite do último sábado na cidade de Santa Cruz do Capibaribe, na delegacia de plantão. Nesse exato momento, a gente conversa com o GCM Marcelo da Romu, que vai trazer detalhes sobre um caso que aconteceu aqui em Santa Cruz Caparibe, onde o filho agrediu a própria mãe e aí veio parar na DP de Santa Cruz do Caparibe. Marcelo, como foi que vocês tomaram conhecimento dessa agressão?
6: A gente foi solicitado pela central por volta das 18h30, a central informando que tinha um indivíduo que estava amarrado ali no residencial Cruzeiro, que o mesmo teria agredido sua genitora com um pedaço de pau. O efetivo, ao chegar no local, foi constatado que de fato ele estava amarrado, estava contido. A gente constatou também que a sua genitora estava bastante lesionada, uma lesão na perna esquerda, e ela sentindo muita dor. O efetivo fez o socorro dela e posteriormente conduziu o acusado aqui à delegacia. No meio do caminho, ele confessou para o efetivo que estava tentando matar o irmão queimado, e a sua genitora tentou intervir. Nesse momento, ele desferiu um golpe contra a sua genitora, que acabou machucando sua perna esquerda, e alguns golpes contra o abdômen da sua genitora. Tendo em vista que a mesma precisou fazer alguns exames, ficou internada e foi medicada, mas graças a Deus ela está bem.
5: Ô Marcelo, quando vocês chegaram no local, vocês conseguiram observar se o mesmo estava com algum sintoma de ter ingerido bebida alcoólica, é usuário de droga, tem passagem pela polícia?
6: Ele já tem passagem por furto, o meu efetivo já conseguiu prender ele outras vezes, já tem várias passagens, o mesmo responde aí. E ele estava bastante agressivo, estava bastante alterado, segundo populares, fez uso de bebida alcoólica, fez uso de entorpecente, estava bastante agressivo, queria intimidar o efetivo, ameaçou o efetivo, disse que vai voltar para matar o irmão, que a mãe tentou intervir e acabou se machucando, mas ele vai voltar para matar o irmão. Enfim, o efetivo fez o serviço dele. A gente pegou as partes e está apresentando aqui na delegacia de polícia.
7: Marcelo, destacar também a importância da população, né, de ligar para Romul, para a Guarda Civil Municipal, informando também sobre essa questão.
6: Eu acredito que se a população não tivesse intervido, ele poderia ter matado a sua genitora ou o seu irmão. Palavras dele: eu tentei colocar fogo no meu irmão, não consegui matá-lo dessa vez, mas da próxima eu consigo.
7: Marcelo, destaque pra gente, qual efetivo esteve presente nessa ocorrência?
6: Esse que vos falo, GCM Marcelo, GCM Eliel Abílio e o GCM Dias.
7: Obrigado pelo excelente trabalho realizado e também aqui pela participação ao Santa Cruz Online.
6: Eu que agradeço o carinho da imprensa, o carinho dos senhores, e falar o que eu falo sempre: a Guarda Civil Municipal de Santa Cruz de Caparibe não vai conseguir fazer tudo, mas tudo que tiver ao nosso alcance, vamos estar fazendo.
7: Tá aí as palavras do GCM Marcelo, que apresentou essa ocorrência aqui em Santa Cruz de Caparibe, na delegacia de plantão, e agora a gente aguarda aí a autoridade policial para concluir mais essa ocorrência. Com informações direto da delegacia de plantão, Tiago Manuel para o Santa Cruz Online.
2: Obrigado, Tiago. Daqui a pouquinho você volta aqui no programa. Nós vamos trazer recadinho dos nossos anunciantes e em um minuto estaremos de volta trazendo detalhes da morte de um vaqueiro em um acidente que aconteceu aqui no Agreste de Pernambuco. Até já. 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

0: Minha gente, um vaqueiro morreu em um trágico acidente na PS-109, no trevo que dá acesso à Barra de Guabiraba, na zona rural de Bonito. A vítima, identificada como Severino José da Silva, tinha 44 anos. Havia comprado uma motocicleta há apenas 2 semanas. Estava indo para o trabalho quando o acidente aconteceu. O repórter Adielson Galvão traz mais detalhes em relação a esse caso.
1: Ele trabalhava em uma fazenda na área rural, lá da cidade de Sairé. Estava guiando a sua motocicleta e quando estava passando ali pelo trevo que dá acesso à Barra de Guabiraba, ele acabou colidindo lá em uma carreta. Ficou gravemente ferido, foi socorrido pelo SAMU e levado para o hospital local, onde infelizmente não resistiu e acabou falecendo. Estou aqui com o Davi Lucas, que é filho da vítima, veio para cá, para o IML de Caruaru, inclusive acaba de retirar aqui o corpo do pai, vai seguir lá para a cidade de Bonito, né? Justamente para cuidar do funeral do pai. Davi, como foi que tudo aconteceu, amigo? Ele guiava essa moto, acabou colidindo nessa carreta. Você chegou a ir lá pro local para saber como foi que tudo aconteceu, amigo?
2: Não, não cheguei no local não. Quando eu cheguei lá, já tinha levado ele pro hospital de Barra de Guabiraba.
1: Aí foi levado pro hospital de Barra,
2: foi? Foi de Barra de Guabiraba. O SAMU de lá chegou, aí pro socorro lá. Eu tava dormindo, aí meu irmão ligou. Senhor, vem embora pra Bonito que pai levou um acidente, pra não ir lá no hospital. Aí quando eu cheguei lá, já foi a notícia já que ele tinha falecido.
1: Ô amigo, eu soube que ele trabalhava nessa fazenda lá em Sairé, né? E precisava ir todos os dias, né? Todos os dias ele pegava a motocicleta e ia lá pra Sairé justamente pra trabalhar nessa fazenda. Ele adquiriu essa moto recentemente?
2: Fazia uns 2 semanas que ele tinha comprado ela. Ia com a minha trabalhar e ficava uma semana com a minha e com a do meu irmão. Aí conseguiu comprar essa e aconteceu isso, né?
1: Dá pra saber quem foi que provocou o acidente, se ele ou o condutor da carreta?
2: O condutor da carreta, meu irmão disse que ficou lá, até quando socorreram ele, lá de lá pra cá, quando eu fui, não tava lá mais não.
1: É, quem não deve, não teme, né? O fato só de ele ter permanecido lá no local, certamente, é porque quem provocou o acidente foi teu pai.
2: Não sei, quem sabe lá é quem, só ele e o cabo da carreta, né?
1: O amigo, ele era inclusive separado da sua mãe?
2: Era, fazia mais de 10 anos já.
1: Mas você mora com sua mãe?
2: É.
1: Mas mesmo assim, seu pai sempre foi um cara bom?
2: Bom até demais pra mim. Tem que dizer dele, né?
1: O último contato que tu tivesse com teu pai foi quando?
2: Ontem. Falei com ele ontem à noite.
1: E tá todo mundo da família arrasado, não é pra menos, né, meu irmão?
2: É, tô tudo lá, sofrendo, mas assim mesmo.
1: Será que o que aconteceu com teu pai não foi imperícia? Ainda estava pegando os macetes aí da motocicleta que tinha acabado de adquirir?
2: É, eu não sei, né? Ele era desenrolado em moto, mas eu não sei.
1: É aquela coisa, né, Davi? Se você pega a minha moto, você não vai guiar ela com a mesma facilidade como você guia a sua, né? Então a gente coloca o veículo à nossa maneira, né?
2: Isso aí. Eu não tenho o que dizer, né?
1: Pois é, o corpo sendo liberado nesse momento aqui do IML de Caruaru. Já uma definição da família, vai ser velado onde? Vai ser sepultado onde?
2: Lá no mutirão mesmo.
1: O velório vai acontecer lá?
2: É.
1: Que rua?
2: Rua 12 do... lá no mutirão, não sei o nome da rua não.
1: Certo, e depois o corpo vai ser enterrado amanhã no cemitério local?
2: Isso, cemitério de lá mesmo.
1: É lá de Bonito?
2: Isso.
1: Vocês são todos naturais de lá?
2: Isso.
1: Ele, quando sofreu esse acidente, sofreu muitas fraturas pelo corpo?
2: As costelas, né? Quebrou uma perna e esse braço. Foi no peito acipuado.
1: Ele já saiu inconsciente lá para o hospital local.
2: Ele foi falando com meu primo lá dentro da ambulância. Mas... foi falando até lá, quando chegou lá não resistiu.
1: É, mas imagina, você ter ali as suas costelas quebradas e tal, pode perfurar algum órgão vital, né?
2: Perfurou um órgão dele.
1: Pois é, a pena, né, gente? Tá aí, cidadão que infelizmente acabou perdendo a vida. Severino José da Silva, 44 anos de idade, trabalhava lá numa fazenda em Sairé, morava na rua Costa Rica, no bairro do Mutirão, em Bonito, estava indo para o trabalho lá em Sairé, guiando a sua motocicleta, quando passava ali pelo trevo que dá acesso à Barra de Guabiraba, acabou colidindo nesta carreta. Colisão esta, né, que acabou lhe custando a vida, caso que aconteceu na PS-109, área rural de Bonito. As imagens são de Luiz Henrique, repórter Adielson Galvão.
0: Obrigado, Adielson, pelas informações. Vamos agora para o intervalo e a seguir vamos trazer detalhes de um jovem que estava desaparecido e foi encontrado com vida em Toritama. Não é todo dia que a gente tem um desfecho como esse, quando pessoas desaparecem aqui na nossa região. Mas daqui a pouquinho vamos trazer os detalhes completos. Ainda na edição de hoje, detalhes também de dois irmãos, né, que se agrediram lá em Poço Fundo e o caso foi parar na delegacia. Voltamos em instantes.
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5: Estamos de volta com Rota da Notícia e deixa eu passar aqui rapidamente e abraçar os nossos amigos e amigas que estão ligados aqui na nossa programação. Um abraço Wallace Moura, Beta Souza, Verineide Cavalcante, José Cordeiro também está por aqui. Um forte abraço para você, José. Daqueles bem apertados que é para ver se quebra pelo menos uma costela, viu? Um abraço também para Kleber Santana, tá em Toritama. Lucinalva Silva. Um abraço também para o Manuel Feitosa, que está ligado com a gente. Valeu a audiência. Sandra Silva. O Vanderlei Forrozeiro está no Armando Aleixo. Damião Leite, de São Domingos do Brejo. O Josivaldo França, Givanildo Ferreira lá na capital do jeans, Vânia Ferreira também tá ligada com a gente, Edivaldo Batista, Silvânia Truta, Cida Nunes também tá por aqui, Zonete Maria, Antônia dos Santos Silvinha, a Lucinha também tá ligada com a gente, Rose do Caldinho na PS-160 nos acompanhando, nosso agradecimento também à audiência. Deixa eu mandar um forte abraço aqui para Alexandra e Maciel, lá do São Miguel. Nesse final de semana, me encontrei com eles e eles disseram, né, que acompanham o programa todo santo dia. Muito obrigado à audiência de vocês também aqui no Rota da Notícia, tá? A gente segue aqui com a nossa pauta, trazendo detalhes agora de um jovem da cidade de Toritama que estava desaparecido e foi encontrado com vida. Não é todo dia que a gente tem um desfecho como esse aqui na programação. Geralmente, né, quando alguma pessoa desaparece, a gente tem a trágica notícia de que foi encontrado morto, né, que foi encontrada morta. Mas nessa situação, a família tem muito o que comemorar, porque este rapaz foi encontrado com vida. Os detalhes desse reencontro você confere agora aqui no Rota da Notícia.
6: A nossa equipe de reportagem do Agreste Notícia retorna aqui ao bairro Novo Alvorecer, na cidade de Toritama, onde a gente esteve aqui presente na última sexta-feira acompanhando o dilema de uma mãe que estava procurando o filho desaparecido. O Severino da Silva Júnior, de 25 anos de idade, reside aqui nessa casa, no bairro Novo Alvorecer, e a mãe relatava que ele teria desaparecido na última segunda-feira. No caso, nesse 12 de outubro, faria 8 dias que ele estava desaparecido. Após a reportagem do Agreste Notícia, toda a repercussão nas redes sociais, na tarde do último sábado, 9 de outubro, o Juninho, como é popularmente mais conhecido, retornou aqui para a residência dele, reencontrando a mãe. Inclusive, a gente está aqui na convite de Dona Maria Cícera. Ela, inclusive, com licença aqui, Dona Maria Cícera, a gente acompanhou todo o caso e agora trazendo um desfecho feliz de toda essa situação. Dona Maria, graças a Deus, na última sexta-feira é uma angústia muito grande, a senhora relatando o seu último contato com o filho. Como foi reencontrar o Juninho após toda aquela situação? Boa tarde.
7: Boa tarde. Foi um momento de muita emoção, né? De muita emoção, não só minha, como de todos os vizinhos, de todas as pessoas que viu o Juninho ali, sã e salvo, bem cuidado, bem vestido, porque eu não estava só nessa, meus amigos. Muitas pessoas têm chegado assim, parabéns pela sua vitória. E eu chego para eles e digo assim, não, parabéns pela nossa vitória. Porque eu não estava só, estava a equipe de todo mundo, vizinho, jornalista, a polícia estava fazendo o trabalho dela. Então, foi enviado a reportagem por todo canto, chegou até Mato Grosso do Sul, chegou em Portugal, onde tem minha família, em São Paulo. Olha, eu vivia de noite a dia recebendo ligação das pessoas perguntando, as pessoas divulgando. Também chegou ligação enganosa, né?
8: Mas, pessoas maldosas, né?
7: Chegou. E também na sexta-feira de noite, aqui veio todos os irmãos, a parte dos irmãos chegou aqui à noite, na sexta-feira, e um ficou ligando, aí de repente a menina ligou lá do Engenho Maitá de Catende, dizendo que passou um rapaz, que podia ser ele. Então eu mandei minha família lá de Catende, meu genro, me lembrei do meu genro que vai todo final de semana para casa.

0: cuidado, né?
1: Ele tá bem. Deus cuidou. Olha, as orações, não foi só as minhas orações, foi as orações geral, do povo geral, dos quatro cantos. De perto, de longe, das capital, de longe, das cidades, de longe, tudo estava em oração. E levantaram a igreja em oração pelo meu filho. Médicos, médico ligava para mim: Dona Maria, seu filho já chegou, Juninho já chegou. Ainda não, todos estavam em oração. Então, eu sou grato pelas orações de todos, eu sou grato pela força, pelo carinho, pela a amizade, pelo toque que Deus tocou no coração de todos. Então, se você está passando por momentos difíceis, como eu passei, não tenha medo de buscar ajudar o seu filho. Porque do mesmo jeito que quando eu soube que ele estava para o lado do Maitá, que o meu genro foi de encontro a ele, não era ele. Era um rapaz que estava passando pela mesma coisa que o meu filho. Se você é mãe, se você é mãe, que é mãe desse jovem, não sabe onde ele está, Procure o jornalista, procure o locutor, procure a polícia, procure o médico, que eles estão para lhe ajudar, viu? Porque nós precisamos de pessoas que entendem para nos ajudar. E a mãe ser preparada para tomar conta dessas pessoas, porque eles precisam de ajuda. Precisa. Doença mental, gente, não é brincadeira. Some tudo da mente da gente. Eu digo isso por uma experiência que eu já passei. Há muitos anos passei. Eu viajei e na mesma rua que eu estava assim, de repente deu um branco, eu não sabia o endereço. Então ali, e a única coisa que foi marcada na minha mente, que eu passava pelos policiais que estavam ali, naquela rua. Então eu sabia que eu estava na rua, só que eu não sabia, não lembrava o endereço da minha casa. Agora, essa saída dele, tem coisas que a gente tem que ficar um momento só. Então, se era isso que estava precisando na vida dele, então eu não critiquei nem nada, só falei para ele assim: meu filho, quando você for para algum canto, avisa sua mãe. Avise, porque tem um povo que ama você, a sua mãe principalmente, seus irmãos, todos choraram, da alegria de ver ele voltar.
0: A emoção, né?
1: A emoção. Eu passei mal, eu fiquei com um lado, com o meu problema de saúde, eu fiquei com isso dormente, começou a ficar duro, eu fiquei começar sem voz, porque eu já tive dois derrames, né? Então, foi difícil para mim, e ele tá ali nos meus braços, como eu já tenho uma medicação, aí eu pedi a minha nora, disse: olha, me dê a medicação que eu vou ficar bem, né? Que todo já ficou aí nervoso, aí todo mundo, mas veja as condições da sua mãe, Juninho, como é que tá, faça isso. Mas graças a Deus ele retornou. Isso não é para todo mundo, porque eu já estava preparando a minha família, mesmo passando pelo que eu estava passando, eu já estava preparando minha família para o pior, porque 6 dias já fazia, né? E nada. E aonde o povo dizia, dava dica, eu ia. Pronto, no sábado mesmo eu fui para o Pão do Açúcar, junto aqui com o irmão, né? O outro irmão já tinha chamado para a gente ia sair no domingo para a gente ir para Caruaru, dar andada lá para o Caruaru, se ele não tivesse chegado. Mas graças a Deus ele chegou são e salvo, né? Bem rosado, bem cheiroso, né? E Deus proveu as coisas para ele dentro da casa, né?
0: Graças a Deus, né? Então, Dona Maria, boa sorte para a senhora e espero que não precise mais, não só a senhora, como que precisar, estamos aqui à disposição para fazer o trabalho que compete aos meios de comunicação.
1: Tá certo, muito obrigada a vocês, né? Que Deus continue abençoando cada um, o seu trabalho, da sua esposa, da equipe de rádio, né? Que eu sempre orei e vou continuar orando, né? Que Deus abençoe. E se caso precisar de mim para alguma coisa, eu estou aqui para ajudar, viu? Que Deus abençoe, fique com Deus.
0: Muito bem, então Dona Maria Cícera, a mãe do Juninho, que estava desaparecido aqui da cidade de Toritama, graças a Deus, no último sábado, retornou para a residência dele, o Severino da Silva Júnior, de 25 anos de idade, e reside aqui no bairro Novo Alvorecer, ou residia, né? Que agora quer tocar a vida em frente lá na cidade de Surubim. Juninho, boa sorte para tu, boa sorte também para sua mãe, toda a família, viu? Graças a Deus aí, um final feliz, o desfecho aqui, através do blog Agreste Notícia. A reportagem é de Niedson Lopes, com imagens de Val Alves.
2: Obrigado, Niedson, pelas informações.

0: informações. Vamos trazer agora recadinho dos nossos anunciantes e em um minuto estamos de volta para falar de um caso que aconteceu lá em Caruaru. Um ex-presidiário e uma idosa foram assassinados a tiros. Já já os detalhes completos aqui no Rota da Notícia.
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0: Minha gente, na noite do último sábado, duas pessoas foram assassinadas a tiros dentro de um bar no bairro Santa Rosa, em Caruaru. As vítimas foram o ex-presidiário José Cláudio Florencio de Lima, de 36 anos, e a idosa Maria da Penha Lucena Pinto, de 69 anos. O repórter Adielson Galvão conta a história completa deste duplo assassinato.
3: Uma comerciante e o cliente foram assassinados a tiros no final da noite deste sábado. Foi aqui na esquina da rua Capibaribe com a rua Santa Marta, aqui no bairro de Santa Rosa. Como a gente pode ver, a perícia está sendo realizada neste momento. Ali dentro estão o corpo da idosa, né? Dona Maria da Penha Lucena Pinto, de 69 anos de idade, que era a proprietária do estabelecimento, e o cliente José Cláudio Florencio de Lima, de 36 anos de idade. Os dois foram assassinados a tiros. Estou aqui com uma moça, né? Que estava no interior do estabelecimento quando tudo aconteceu, amiga. Como foi? O que é que você consegue lembrar do que aconteceu aqui no interior desse estabelecimento aqui, o Boteco do PP?
4: Ele estava com a gente, chegou de repente e disse que estava se sentindo mal e queria ir para casa. E foi na hora que ele falou com os amigos deles que estavam aqui fora, né? E 5 minutos depois chegou esse dois cara aqui dentro do bar, né? Quando ele se levantou, que disse que ia no banheiro, o cara já começou o disparo com arma de fogo. Primeiro tiro foi nele, depois pegou na senhora, né? Então ele estava com a gente e disse que não estava se sentindo mal, né? Eu vi tudo como aconteceu, né? O cara que assassinou ele fez, né? E eu tô aqui para pedir justiça sobre a causa da morte dele, né? Porque a gente pode ter um parente errado, parente da gente pode ser falho, mas querendo ou não, eu quero justiça sobre a morte dele e eu tô aqui para ir até o fim sobre a morte dele.
3: O Cláudio era o alvo dos assassinos.
4: Correto.
3: E a idosa morreu de graça.
4: Morreu de graça, sem ter nada a ver, né?
3: Pois é. E o Cláudio, eu soube que ele saiu recentemente do presídio?
4: Correto. Ele falou pra mim que fazia 25 dias que tinha saído, né? Chegou aqui no local, não tava se sentindo bem. Na hora que ele ia se retirar, foi na hora que os caras chegou, que foi um, né? Que a moto ficou embaixo e o cara disparou com um disparo de arma de fogo nele e o tiro também pegou na senhora, sem a senhora tem nada a ver.
3: E a propósito, você tem algum grau de parentesco com esse cara, com o Cláudio?
4: Ele é meu primo, né? Considero ele mais do que o irmão. Pra mim ele é gente boa, né? Pra mim foi uma covardia, né? O que esse cara fez com ele, né? Queremos justiça, a gente, a família, né? Sobre a morte dele. Porque ele chegou, tava tudo bem, de repente ele se sentiu mal, queria ir-se embora e foi na hora que o cara chegou e disparou. Disparo com arma de fogo, que o primeiro tiro foi na cabeça, né? E ainda mais, ele segurou no pescoço dele, no queixo dele e falou, é tu mesmo que eu quero, né? Então a senhora tava perto e foi assassinada sem merecer.
3: E a propósito, Cláudio, você disse que ele informou que saiu do presídio há apenas 25 dias e cumpriu pena por qual circunstância, afinal?
4: A pena não sei. Caso não.
3: A única passagem dele pela polícia?
4: Não sei também lhe informar.
3: Será que os caras vieram? Ele morava no Recife, né?
4: Correto, morava no Recife e tava a passeio, tava na casa da mãe, né? Ele ia se retirar do local para ir diretamente para casa da mãe dele.
3: E será que os caras vieram lá do Recife, justamente aqui, para Caruaru, para assassiná-lo?
4: Não. O cara que assassinou ele é daquele Caruaru.
3: Então, mas qual? Você mora aqui em Caruaru, né?
4: Não, sou de Recife, morava aqui em Caruaru. Depois que minha mãe faleceu, eu fui morar no Recife. Mas o cara que assassinou ele é do Salgado.
3: E o Cláudio, afinal, ele é de Caruaru?
4: Não, ele convive em Recife.
3: E saiu do presídio há 25 dias, mas qual a ligação dele com Caruaru, afinal, né, já que ele foi assassinado aqui no interior desse estabelecimento?
4: A ligação dele é com a família, porque a família dele é toda daqui, as irmãs, tio, né, a mãe que morava aqui, que ele não tinha parente em Recife.
3: Você disse que foram dois caras que chegaram em uma motocicleta.
4: Foi, mas quem disparou o tiro nele só foi um.
3: O que estava justamente na garupa da moto.
4: Correto.
3: Tava de capacete?
4: Sem capacete, cara limpa, não tava com nada no rosto.
3: E como é esse cara?
4: Ele é um cara baixinho, forte, cabelo liso, olho verde. Tava de bermuda, jeans e camisa vermelha.
3: A doutora Luciana Almeida, né, veio para cá, acompanhou toda a perícia que foi realizada aqui pelo IC, o Instituto de Criminalística. E, enfim, doutora, a idosa, ela morreu de graça, delegada.
5: É, pela dinâmica que a gente conseguiu verificar no local de crime, acredita-se que a execução foi feita contra a vítima masculina, José Cláudio, e enquanto a vítima, Dona Maria da Penha, infelizmente, estava trabalhando e foi, pela dinâmica, vítima de uma bala perdida.
3: Doutora, conversando com a prima do Cláudio, né, ela informou que ele saiu do presídio há apenas 25 dias e cumpriu pena lá em Recife e tal, veio para cá, para Caruaru, onde tinha alguns parentes, e aqui acabou sendo assassinado. Por quê? Ela não soube precisar, né, o motivo dessa prisão dele, mas é porque ele cumpriu essa prisão.
5: Fazendo uma verificação ainda bem incipiente da ficha criminal dele, a gente verifica uma ficha extensa, em que ele respondeu por homicídio, por tráfico, por receptação. Então é um indivíduo que tinha uma passagem no sistema prisional.
3: Ou seja, pelo que a senhora informa, vasta ficha criminal.
5: Isso, é uma vasta ficha criminal, o que indica a execução dele e, infelizmente, a morte de Dona Maria da Penha por uma bala perdida.
3: A gente observa que aqui na porta do estabelecimento há uma câmera de segurança, né? Vocês conseguiram imagens que mostram a execução do crime?
5: A gente já conseguiu coletar várias imagens que vai auxiliar e subsidiar a investigação.
3: Algum indicativo já de autoria, doutora?
5: A gente já tem uma linha bem forte de autoria.
3: Ok, obrigado, doutora Luciana Almeida, né? Tá aí, portanto, duplo assassinato ocorrido aqui em Caruaru, foi aqui na esquina, né? Nesse bar, aqui na esquina da rua Capibaribe com a rua Santa Marta, bairro de Santa Rosa. As vítimas, José Cláudio Florencio de Lima, de 36 anos de idade, e Dona Maria da Penha Lucena Pinto, 69 anos de idade, que foram assassinados a tiros aqui no interior do estabelecimento. Corpos já foram periciados e serão agora encaminhados para o IML aqui de Caruaru. As imagens são de Luiz Henrique, repórter Adielson Galvão.
0: Obrigado, Adielson, pelas informações. Uma mulher foi assassinada com golpes de faca pelo companheiro durante o final de semana no município de Iati, no Agreste Pernambucano. Camila Barbosa da Silva, de 33 anos, foi atacada dentro da residência onde morava com o companheiro, identificado como Claudionor Alves Silvestre, de 44 anos. Ele acabou fugindo. Daqui a pouquinho a gente traz detalhes em relação a esse caso, né? Nós vamos trazer daqui a pouquinho matéria completa em relação a esse assunto após o intervalo. Na volta também detalhes em relação a dois irmãos que se envolveram em uma confusão e o caso foi parar na Delegacia de Polícia Civil aqui de Santa Cruz do Capibaribe. Vamos para o intervalo e voltamos daqui a pouquinho.
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3: Estamos de volta aqui com Rota da Notícia nesta edição de terça-feira, agradecendo a você que nos acompanha através do nosso canal do YouTube e você também que nos ouve através das rádios que repercutem a nossa programação. Deixa eu mandar aqui um abraço para uma turma boa que acompanha o nosso programa lá no loteamento Capibaribe, né? Um abraço para Maria, para José, Tauã e João Paulo. Obrigado pela audiência de vocês. Abraço ainda para o Túlio Félix. Um abraço para Rosilene Honorato, Maria Luciana, que está em Jataúba nos acompanhando. Branca Josefa está em São Domingos. Ana Paula também está por aqui. Um abraço para Maria Célia. E Darlon Juan também está aqui com a gente nos acompanhando. Obrigado à audiência de todos vocês que sintonizam as emissoras parceiras, que nos acompanham com as imagens. E lembrando que você que não tem como assistir o programa agora, assim que termina o programa fica disponível para você assistir a qualquer hora, e você pode acompanhar as imagens das ocorrências que estamos narrando aqui para você através do nosso programa, tá certo? A gente volta a falar agora do caso que aconteceu em Iati, da mulher que foi morta com golpes de faca pelo companheiro durante este final de semana. O repórter Adielson Galvão é quem traz mais detalhes desta história.
4: Aqui com a Gessiane, que é irmã da vítima. Gessiane, ele a matou com uma violenta facada no pescoço?
5: Foi.
4: E por quê? O Claudemir matou tua irmã?
5: Porque assim, o relacionamento deles já era um bastante conturbado.
4: Relacionamento sempre foi abusivo?
5: E ele ameaçava direto ela, se que ia matar, caso ela deixasse. E entre outras coisas que eu acho que, como a gente não tinha muita convivência com o casal, a gente não sabe explicar o certo.
4: A tua irmã, ela conviveu quanto tempo com esse sujeito?
5: Eu acho que em média de uns 4 anos.
4: E ela em algum momento chegou a procurar a delegacia lá de Iati para denunciá-lo? Porque você fala que eles viviam um relacionamento bem conturbado, né?
5: Se eu não me engano, ela estava com a medida.
4: Medida protetiva.
5: É, mas daí ele ainda mantinha contato com ela. Eu não sei te falar assim ao certo, bem, porque já fazia mais ou menos um mês que ela não entrava em contato comigo. Eu que entrei em contato com ela pelo Instagram, porque ela tinha trocado de número. Aí eu perguntei, cadê ela? Ela disse, eu tô bem, eu tava fazendo minha sobrancelha e tal. Mas daí então não falei mais com ela. Só recebi a notícia ontem, por volta de 11 horas da noite, que ele tinha feito isso.
4: E como foi que tudo aconteceu? Eles tiveram uma discussão?
5: Não sabemos informar, porque no local da casa, por ser a fachada da rua, eu acredito que só estavam só os dois. Aí até vizinhos não tava. O senhor que morava ao lado não tava.
4: Isso acabou favorecendo para que ele conseguisse fugir lá da cena do crime.
5: Foi, aí ele foi para casa da mãe dele, segundo informações do irmão dele. Foi na casa da mãe e comunicou que tinha feito, que tinha assassinado ela e que era para os irmãos dele ir na delegacia.
4: Camila, ela deixou filhos?
5: Tem um filho.
4: A idade do garoto?
5: Tem 13 anos.
4: Que não é filho do assassino?
5: Não.
4: A revolta é muito grande, né, Gessiane? Não é para menos, né?
5: A pessoa fica sem palavras. Não tem nem como chegar a expressar uma perca dessa.
4: O corpo da Camila Barbosa da Silva, 33 anos de idade, foi encaminhado aqui para o IML de Caruaru. E a polícia segue em busca de tentar localizar e prender o assassino, Claudemir Alves Silvestre, que se evadiu e Tem inclusive esse sujeito deve estar lá na região. Você sabe do paradeiro dele, você pode entrar em contato com a Polícia Militar através do 190 ou pode entrar também através, entrar em contato com o Disque Denúncia Agreste através do 3719-4545. Lembrando que o DDD é o 81. A reportagem é de Adielson Galvão.
3: A gente traz detalhes agora de um caso que aconteceu em Poço Fundo, distrito que pertence aqui a Santa Cruz do Capibaribe. Dois irmãos se envolveram em uma confusão, entraram em vias de fato e o caso foi parar na delegacia e você confere tudo agora aqui no nosso programa.
2: Mais uma ocorrência registrada na noite do último domingo na cidade de Santa Cruz do Capibaribe, distrito de Poço Fundo. Dois irmãos vieram a vias de fatos, né? E aí foram socorridos para a UPA local, né? Bastante feridos. Trazendo detalhes, a gente conversa nesse exato momento com o GCM Prado. Passar como ficou sabendo dessa ocorrência. GCM Prado, como foi que a Guarda Civil Municipal, a equipe da ROCMU, tomou conhecimento dessa agressão lá no distrito de Poço Fundo?
6: Nós fomos acionados, né, por nossa central, informados pelo SAMU, que eles estavam precisando de um apoio para que eles pudessem se deslocar até o distrito de Poço Fundo, né, para poder fazer um atendimento a dois irmãos que entraram em vez de fato, se agrediram e estavam caídos pela rua. Quando chegamos no local, encontramos um irmão caído em uma rua e o outro irmão numa rua próxima à Praça de Poço Fundo. Né? Então o SAMU fez o atendimento das vítimas, solicitando o apoio de uma segunda ambulância para que pudesse conduzir os seus envolvidos até o Nelas Padar, para que fosse feito os procedimentos médicos.
2: O Prado, o detalhe é que ambos se agrediram, né? E tiveram aí bastante machucados, é isso?
6: Sim. Eles chegaram a se agredir, né? Eles feriram um ao lado do outro, né? E chegaram a se ferir bastante. E dentro disso aí, eles foram até conduzidos para a cidade de Caruaru, para que fizessem mais exames detalhados.
2: Ô Prado, teria alguma informação de qual teria sido a motivação dessa agressão, dessa discussão entre irmãos?
6: No caso, ele já tinha um tratamento, de uma residência que o pai dele mora lá. Eles queriam que o pai dele vendesse essa residência para que eles ficassem com o dinheiro com a parte deles.
2: Ocorrência apresentada aqui na delegacia de plantão. Qual o procedimento da autoridade policial que informou para vocês o que será tomado?
6: A gente chegou a conversar aqui com o comissário e vamos aguardar o que a autoridade vai decidir.

0: né, se só ocorrer de fato, ou então se, dependendo da gravidade dos ferimentos, vai ser tentativa.
1: Destaca pra gente o efetivo presente nessa ocorrência.
0: É o subinspetor Prado, o GCM Vasconcelos, é o GCM Eleutério e o GCM Dias.
1: Então tá aí, obrigado Prado pelas informações dessa ocorrência, né, que teve esse desfecho. Dois irmãos acabaram se agredindo, foram socorridos para o local, transferidos para a cidade de Caruaru. Com informações direto da delegacia de plantão, Tiago Manuel para o Santa Cruz Online.
2: Obrigado, Tiago, pelas informações. Um minuto de recados e já voltamos com mais assuntos aqui para você no Rota da Notícia.
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2: Minha gente, um trabalhador morreu ao cair de um telhado de uma casa em Caruaru. A vítima, identificada como Cícero João da Silva, de 59 anos, estava tentando consertar o telhado do imóvel quando se desequilibrou e caiu. Desacordado, ele foi socorrido pelo SAMU e levado para o Hospital Regional do Agreste, mas não resistiu. O repórter Adielson Galvão está de volta aqui no programa trazendo detalhes acerca deste caso.
6: Estou aqui com o Ângelo, que é filho da vítima, está aqui no IML de Caruaru, aguardando a liberação do corpo do pai. Ângelo, o teu irmão estava me falando que teu pai, ele foi consertar o telhado da casa, amigo.
7: Foi consertar o telhado da casa, quando desequilibrou e caiu. Aí, com a queda, ele bateu a cabeça e aí traumatismo craniano, veio a outra.
6: Teu irmão estava me falando que havia a perspectiva, né, dele ser transferido para o Hospital da Restauração, mas nem teve condição de ser transferido. A condição clínica dele era muito grave.
7: Muito grave, não tinha condição nenhuma de ser transferido. Infelizmente, ele veio a óbito lá mesmo, no regional.
6: Para a gente entender, Ângelo, vocês solicitaram o serviço lá de um pedreiro, mas o teu pai não ficou satisfeito com esse serviço.
7: Meu pai era aquele senhores antigos, tudo tinha que ser do jeito dele, da forma dele, do jeito dele. Nunca ele ia deixar ninguém mexer nele, ele tinha que fazer.
6: Aí ele subiu no telhado?
7: Subiu no telhado e aí acabou vindo cair e aconteceu o fato.
6: E sem qualquer proteção, né? Inclusive teu irmão estava me falando que é um telhado de amianto, né? Uma telha de brasilite, que aí a gente sabe que não tem muita madeira, o espaçamento da madeira também acaba sendo largo, então é um perigo danado.
7: Né? É um perigo danado e a gente já tinha falado a ele, mas infelizmente ele é durão, ele é turrão.
6: Isso aconteceu a que horas?
7: Eu acredito que antes do meio-dia de ontem.
6: Aí, de pronto, né? O SAMU foi acionado, o socorreu, mas quando ele foi levado lá para o hospital regional, ele já estava desacordado?
7: Já estava desacordado, já tinha chegado de óbito já. Estava sendo mantido por remédio.
6: Na verdade, ainda tinha sinais vitais, mas estava desacordado.
7: Estava segurando por o remédio que ele estava dando.
6: Ô, amigo, e ele faleceu a que horas?
7: Eu acredito que
6: os médicos informaram que o óbito 5:19 da tarde.
7: 5:19 da tarde.
6: Ou seja, o acidente aconteceu por volta do meio-dia, né?
7: Antes do meio-dia.
6: Antes do meio-dia, ainda sobreviveu ali umas 6 horas, né?
7: Ainda sobreviveu umas 6 horas.
6: Só deixou você e o Anderson de filho?
7: Uma moça. Nós três, somos três. Eu e ele e uma mulher.
6: Amigo, esse caso aconteceu ali no posto Agamenon. Vocês moram ali na estrada que dá acesso ao distrito do Murici. Foi justamente quando ele foi consertar esse telhado e acabou despencando lá de cima.
7: Isso mesmo.
6: Caiu dentro de casa?
7: Foi? Caiu dentro de casa.
6: Ô, amigo, é uma pena, né, o que aconteceu. Mas, como o teu irmão estava falando, era turrão. Ele, e como você mesmo informou, ele era muito perfeccionista.
7: muito, com as coisas dele, só ele mexe, ninguém mexia. Podia pagar o que foi, ele não deixava.
6: E vocês só tiveram condição de falar para sua mãe do óbito dele ontem no final da noite?
7: Foi, porque ela ainda está em estado de choque. Aí a gente está tentando controlar ela para poder dar início ao sepultamento.
6: Daqui a pouco o corpo vai estar sendo liberado aqui do IML. Vai ser velado onde? Sepultado onde?
7: Ele vai ser velado em Agrestina.
6: Vocês são naturais de lá?
7: São naturais de lá. Aí ele vai ser velado em Agrestina, no cemitério novo.
6: E ele trabalhava em quê, amigo?
7: Ele era autônomo. Trabalhava por conta.
6: Certo. Guerreiro batalhador, né?
7: Guerreiro, batalhador, pai de família. Vai deixar o legado dele e a gente vai cuidar do resto.
6: Nosso sentimento de pesar toda a família, viu, Ângela?
7: Obrigado. Agradeço.
6: Pois é, a gente tá aí, né? Cidadão que morreu ao cair de um telhado, né? Caso que aconteceu no posto Agamenon, ali na estrada que dá acesso ao distrito do Murici, área rural aqui de Caruaru. A vítima, Cícero João da Silva, tinha 59 anos de idade. As imagens são de Luiz Henrique, repórter Adielson Galvão.
2: Obrigado, Adielson, pelas informações. E com essa, a gente finaliza esta edição de terça-feira do Rota da Notícia, agradecendo a você que esteve ligado com a gente nesta edição. Obrigado a você que está em casa, no trabalho, no trânsito, você que está descansando hoje. Muito obrigado mesmo por você estar aí nos dando o primeiro lugar de audiência em todas as manhãs. A gente aproveita também para agradecer a nossa equipe, os trabalhos técnicos do Eduardo Brito e do Levi Xavier. A produção também ficou sob a responsabilidade do Levi, a direção geral do Ney Lima, e assim eu me despeço de você que esteve nos acompanhando até agora. Um forte abraço deste amigo de vocês, Gilson Fernandes, e até o nosso próximo encontro, se o Criador nos permitir.
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2: Olha, muito bom dia pra você. Estamos chegando nessa manhã de terça-feira, depois do feriadão, né, Xarovinho? Hoje, 13 de outubro, terça-feira, 8 horas e 15 minutos. Essa primeira parte, né? Essa primeira meia hora, o show da Cambucá é só 15 minutos, viu, Xaropinho? É, porque já são 8 horas e 15 minutos, devido ao guia eleitoral, a gente começa mais tarde um pouquinho, né? Mas depois das 8h30 aí normaliza tudo, viu? É, 15 minutos, então vamos embora cuidar. Em nome do nosso amigo Langstein aqui no centro da cidade, né? Casa do Bolo, tá ligado aí com a gente. Também da Ferreira Empréstimo, também no centro da cidade. Abraçando também a galera lá do Mercadinho São José. Nosso amigo Matheus, todos ali na rua Pai de França, né? Show da Cambucá até o meio-dia. A partir de agora, muita música boa, é claro, né? A gente começar bem, Bruno e Marrone, Juras de Amor, né? Começando bem. Lembrando que às 10 temos o Padre Reginaldo Manzotti com o programa Experiência de Deus, às 10 horas. Então, ó, vamos cuidar, vamos correr, porque estamos começando nessa manhã de terça-feira o show da Cambucá. Bruno Marrone.

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0: Eita, meu filho, é muita raiva, viu? Muita raiva misturada com cerveja. É, mas se ela descobrir, né? Como é que fica? É um show na Cambucá. Também você curtiu o Baby Choro. Só sei amar você também. Márcia Felipe, né? Eu sou da Cambucá FM, menina linda.
1: Chuveiro quente, um filme de romance.
0: Abraçando meu amigo Ediel Neves, também ligado com a gente lá em Poção de Pedras. Ó, também você curtiu o Skank. A participação Roberta Campos.
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0: Mentirosa Luan. Raiz Ezo, né? À vontade, nos momentos. E é claro. Você também curtiu Marília Mendonça com a participação da Anitta, Natanzinho.
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0: Natanzinho Lima e Gustavo.
1: Descobri,
0: e Gustavo Lima, pensa numa dupla, né?
1: Ela descobri,
0: é, Jerobel. Flávio Leandro também, aquele forrozinho gostoso, né? Sheldon, e lá no comecinho?
2: É,
0: também teve.
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0: Ó, intervalo, a gente volta na sequência, rapidinho, né? Rapidinho a gente tamo de volta.
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1: Olha, eu não falei que é rapidinho, né? Estamos de volta. Ó, lembrando, daqui a pouquinho tem o Padre Reginaldo Manzotti com o programa Experiência de Deus. Daqui a pouquinho, aqui na nossa programação, tá bom? Ó, 9 da manhã, mais 33 minutos. Deixa eu mandar um abraço aqui para o seu Antônio Poeta, do centro da cidade. Também ligadinho com a gente. A galera no comércio, né? Ligadinho. Para você que tá com aquele radinho ligado. Para você que tá na costura. Agradecemos aí o carinho, né? Nossa amiga Carla Lipininha, ali ao lado da escola João David Souza. Abraço para essa turma boa também. Lá no Bar do Meu, os mototaxistas de plantão, né? Coisa boa. Ó, também deixa eu mandar um abraço aqui pra galera, rapaz. 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

Olha, essa é a nossa última da primeira parte do show da Cambucá, Gustavo Lima, Jejum de Amor, né? Ó, vem aí na sequência o Padre Reginaldo Manzotti com o programa Experiência Deus. A gente se encontra logo na sequência, tá certo? Às 11 da manhã, logo depois do padre. Então continua na programação. Pra você que tá aí do outro lado, a gente se encontra às 11 da manhã com a segunda parte do show da Cambucá. Vem aí o padre logo depois do intervalo.

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Louvado seja nosso Senhor Jesus Cristo, para sempre seja louvado, querido povo de Deus. É terça-feira e você sabe, eu me rendo à devoção de Jesus das Santas Chagas. E vamos dizer, Jesus das Santas Chagas, protegei-nos e curai-nos do câncer. Jesus das Santas Chagas, libertai-nos da ansiedade e da depressão. Eu ofereço este programa a todos os líderes mensageiros das capelinhas de Jesus das Santas Chagas, a todas as famílias que recebem as capelinhas e a todos que rezam o terço das Santas Chagas. Quero lembrar que ontem foi o dia de Nossa Senhora Aparecida, mas nós não terminamos a novena, e é proposital. Exatamente para lembrar que não é que passou o dia, passou a nossa oração. Vamos continuar até poder dizer obrigado, Senhor, pela graça recebida, oitavo dia de Nossa Senhora Aparecida. Saúdo a todos nesse espírito de amor, de fraternidade e alegria. Todos que acompanham pela rádio Evangelizar, de onde tudo começa, as rádios irmãs cujos nomes cito neste momento. Saúdo a você pela TV Evangelizar, sinal digital em todo o país, em várias cidades, canal aberto. Pelo YouTube, Padre Manzotti Oficial. Repito, pelo YouTube, Padre Manzotti Oficial. Pelos aplicativos da Associação Evangelizar é Preciso e todas as plataformas digitais. É Jesus das Santas Chagas. Dolorosas e gloriosas, juntos, em nome do Pai, do Filho e do Espírito Santo. Amém. Naquele tempo, enquanto Jesus falava, um fariseu convidou-o para jantar com ele. Jesus entrou e pôs-se à mesa. O fariseu ficou admirado ao ver que Jesus não tinha lavado as mãos antes da refeição. O Senhor disse ao fariseu: vós fariseus, ficais, limpais o copo e o prato por fora, mas vosso interior está cheio de roubos e maldades, insensatos. Aquele que fez o exterior, não fez também o interior? Antes da esmola do que vós possuís tudo, e tudo ficará puro para vós. Eu gostaria de refletir que Jesus não é um homem transigente. Não se pode dizer que Jesus excluía os fariseus, não. Ele teve sérios problemas com os fariseus e os escribas, mas porque eles não o aceitavam. Tanto que hoje você ouviu: um fariseu fez um convite. Quem são os fariseus, padre? Uma das classes sociais religiosas, teríamos que dizer religiosas, políticas e econômicas. As coisas se misturavam muito. Os fariseus eram realmente pessoas que levavam à risca o Antigo Testamento. E talvez isso mais dificultava-os a enxergar de forma mais ampla os próprios mandamentos de Deus. Veja, o fariseu convidou Jesus, Jesus foi. Ao invés do fariseu receber a boa nova que vinha de Jesus Cristo, ele colocou

0: reparo que ele não lavou as mãos, um preceito. Para nós, lavar as mãos é questão de higiene, para eles era, além disso, um preceito muito sério. Então Jesus questiona: vocês lavam o copo por fora, mas é dentro que está a sujeira. Às vezes eu e você precisamos disso, lavar por dentro. Não ficarmos preocupados com o exterior. Por isso, vamos pedir ao Senhor das Santas Chagas que derrame uma gota do sangue redentor sobre nós. Senhor, eu sei que o teu sangue derramado sobre mim há de me lavar no interior, há de lavar o copo por dentro, há de lavar a minha alma, onde de fato possa haver insensatez, possa haver ganância, possa haver farisaísmo. Daí vem a palavra hipocrisia. Senhor Jesus, basta uma gota do teu sangue e eu serei curado. Basta uma gota do teu sangue e eu serei purificado. Hoje é a palavra de hoje. Purificação do interior. Que não haja distinção entre o que falamos fazer e o que de fato fazemos. Uma palavra de dicotomia, que não haja essa ambiguidade em nós. Senhor, basta uma gota do teu sangue que recaia sobre esta pessoa que está doente. Vamos interceder. Jesus, basta uma gota do teu sangue redentor sobre esta pessoa que está acamada dentro de casa. E diga o nome da pessoa, você, se estiver perto, impõe as mãos sobre esta pessoa. Põe na testa assim e diga: Jesus, curai esta pessoa que está doente. Você está doente, coloque a mão sobre a sua enfermidade. E nós rezamos agora como intercessores por aqueles que estão nas UTIs. Ah, gente, como é difícil. Recentemente visitei uma enfermaria e como é difícil. Como é difícil as pessoas estarem ali sujeitas a tratamentos, esperando que seja liberado remédios. Me tocou muito isso. Uma pessoa que uma semana esperando que seja liberado um procedimento e estava lá com a perna quebrada. Eu não estou fazendo críticas políticas, sociais, eu apenas estou trazendo uma realidade. E você sabe do que eu estou dizendo. Jesus, olhai pelos menos favorecidos. Hoje a medicina está tão avançada, mas está tão distante daqueles que mais precisam. Por isso, Senhor, olhai com atenção aqueles que estão desamparados judicialmente, economicamente, desamparados do apoio familiar, desamparados, Senhor. Nós pedimos por aqueles que estão endividados. E aqui nós sabemos, muitas pessoas honestas estão endividadas. E nós queremos te pedir, São José, interceda por essas pessoas. Não são pessoas ruins, não são pessoas caloteiras. Circunstancialmente estão em dívidas. São José, ajude a abrir as portas que possam conseguir sair desta situação financeira difícil. Jesus das Santas Chagas, permaneça conosco durante todo este programa. Jesus das Santas Chagas, escute o clamor que tua mãe, Nossa Senhora Aparecida, nossa padroeira, continua a elevar a ti, Senhor. Eu vou para o intervalo e volto já. Volte comigo.
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0: Logo mais eu atendo os ouvintes, mas eu quero fazer um convite para você. Vamos juntos para Pentecostes do ano que vem, saída em maio, dia 6. Celebrar Pentecostes em Assis e Roma. Como assim? Em dois lugares, sim. Anote o telefone para você mandar uma mensagem. Olha, Silvia, Sandra, me mande todo o roteiro. 419-8753-3300 ou peregrinações@evangelizareprecisa.com.br. E eu vou explicar o roteiro. E é um roteiro inusitado. Nós ainda não fizemos. Nós começamos em Palermo. Palermo, na visita à Catedral de Palermo, que para mim foi de grande inspiração, Santa Maria Nuova. Vamos a Cefalu, na missa dominical da Catedral Normanda do Cristo Pantocrátor, na ábside. Vamos a Siracusa, onde ela é a protetora dos olhos, e ela foi martirizada. Tem uma obrigação lá. Taormina, uma joia incrustada na montanha. Nós vamos a Tirreno, paisagens lindas do sul da Itália, passando por uma travessia numa balsa pelo Estreito de Messina. Vamos ao Santuário de São Francisco de Paola, padroeiro da Calábria. Vamos até Pompeia, Nossa Senhora do Rosário de Pompeia, e ver o Vulcão Vesúvio de 79 d.C. Vamos à Costa Amalfitana. Você já pensou ir lá? Nós vamos a Amalfi, na igreja de Santo André, Catedral de Santo André, na cripta, Ilha de Capri, onde vamos à igreja de Santo Estevão, na Capri, São Miguel do Arcanjo. A natureza, ela é exuberante. Vamos a Nápoles, onde nós temos São Januário, o santo cujo sangue até hoje liquidifica. Aí chegamos em Assis, para o Congresso de Pentecostes. Vamos rezar São Francisco de Assis, Santa Clara, o corpo de São Carlo Acutis, vamos visitar. E depois vamos ao Vaticano. Vamos às Basílicas Papais e há previsto um encontro para todos que estão celebrando 60 anos. O encontro com o Papa Leão XIV, 419-8753-3300. Vanderleia, que a paz de Jesus esteja com você, Vanderleia.
1: Bom dia, Padre, sua bênção.
0: Deus abençoe. De onde você fala, filha?
1: Eu falo de Brasília, Padre.
0: Distrito Federal, como é que você me acompanha ali em Brasília?
1: É, na Rádio Nova Aliança.
0: Meu abraço, Rádio Nova Aliança, que visitei e fui recebido com muito carinho. Pois não, Vanderleia?
1: Padre, eu quero dar um testemunho e pedir um pedido de oração.
0: Bora lá, vamos começar louvando a Deus.
1: Padre, eu tive um câncer de mama. Até então, fiz meu tratamento, né? Aí eu estava para sair minha cirurgia e eu sempre ligadinha no Senhor da Santa Chaga, pedindo a gotinha do sangue dele.
0: Eu comecei hoje rezando, protegei-nos e curai-nos do câncer. E aí?
1: Pois é, aí, padre, um dia eu estava acompanhando o senhor na Eucaristia, acompanhando a Quinta Eucaristia, né?
0: Sim, na Quinta Eucaristia.
1: Aí, eu não lembro se foi na Arca da Aliança, não lembro,
0: não,
1: né?
0: Não importa.
1: Não importa, é. Aí, padre, eu estava sentada na cadeira, uns minutinhos mesmo, para terminar o programa, uns minutinhos mesmo para acabar o programa.
0: Sim.
1: Aí eu estava sentada na cadeira acompanhando o senhor com a mão nos seios e falando, pedindo. Aí o senhor revelou que tinha uma mulher com a mão nos seios esperando a cirurgia, esperando o exame, e vai dar tudo certo, a cirurgia dela e o exame dela. Então, padre, na mesma semana saiu minha cirurgia.
0: Amém.
1: Saiu minha biópsia e não deu mais nada, padre.
0: Louvado seja Deus.
1: Nada, até hoje, padre.
0: Diga comigo.
1: Mais nada.
0: Eu, Vanderleia. Sou um milagre de Jesus das Santas Chagas. Graça recebida.
1: É graça testemunhada.
0: Maravilha.
1: Meu pedido de oração, padre, Eu quero que o senhor ore para o meu filho, Danilo, que ele está numa depressão muito profunda.
0: Tá.
1: E pedir ao senhor para o senhor orar para o meu filho.
0: Danilo.
1: Danilo, eu oro muito também. Tem 32 anos.
0: Casado, solteiro?
1: Solteiro.
0: Vamos rezar sim, filha. Vamos levar na Santa Missa. Vamos pedir a Deus nosso Senhor. Então reza comigo, Jesus.
1: Jesus.
0: Pelas tuas santas chagas dolorosas e gloriosas.
1: Pelas santas chagas dolorosas e gloriosas.
0: Curai meu filho Danilo.
1: Curai meu filho Danilo.
0: E todos os que sofrem com depressão.
1: E todos que sofrem com depressão.
0: Seja a cura e a força.
1: Seja a cura e a força.
0: A restauração.
1: Como é
0: que a restauração.
1: A restauração.
0: Tire o mal pela raiz.
1: Tire o mal pela raiz.
0: Onde esta depressão se instalou.
1: Onde essa depressão se instalou.
0: Amém.
1: Amém, Pai.
0: Levarei no altar do Senhor que Deus abençoe Vanderleia de Brasília, Distrito Federal. Ela citava a Rádio Nova Aliança FM ao arcebispo cardeal Dom Paulo César Costa. E eu falei, nós vamos colocar em oração. Você sabe por quê? Nós estamos sempre dizendo e estamos numa ação. Você tem um lugar em nosso coração. E veio de Coríntios, capítulo 2, 7, 2. Dai-nos lugar em vossos corações. Quero lembrar que você pode mandar suas intenções e nós colocamos no altar do Senhor missas, adorações, terços, intercessões. Você pode colocar agora o seu celular direcionado à câmera pelo QR Code que está na tela. Ou você que está me escutando pelo rádio ou de outra forma, ligue 0800-410-6060. Mande um WhatsApp 41-3221-6060. Eu repito, confie suas intenções à obra evangelizar é preciso. Aqui, você tem um lugar no nosso coração. Nós queremos rezar por você. Nós queremos rezar por você. Escute esse testemunho.
2: Eu sou Rosilene, de Fortaleza, Ceará.
0: Pois não,
2: quero
0: Rosilene.
2: Quero deixar meu testemunho de Evangelizar é Preciso,
0: opa,
2: Fortaleza, 2025.
0: Eita.
2: Padre, nesse período, meu pai Raimundo e você se encontraram internados na UTI do Hospital de Messejana, com problemas de coração, e teve um AVC. Aí internaram ele e botaram ele na UTI para o melhor dele.
0: Oh, Deus.
2: Padre, com tantos problemas com meu pai doente, na sexta-feira, na véspera de Evangelizar, escutando o seu programa como sempre, o senhor disse, peça a Jesus da Santa Chaga e vamos para Evangelizar.
0: Olha
2: quando
0: aí.
2: Eu tava lá no domingo, o Senhor me ajudou e pedi, Jesus da Santa Chagas, abençoe que eu vá para evangelizar, que eu já vou agradecendo pela cura e a restauração da saúde do meu pai.
0: Certo.
2: Que eu prometo que eu fico a missa toda de joelho já em agradecimento.
0: Meu Deus.
2: Não vou pedir, vou só agradecer, porque eu sei que o Senhor vai me dar essa bênção.
0: Padre,
2: tudo deu certo. Eu fui para evangelizar. Cumpri o que eu falei, passei a missa todinha de joelho, o Senhor peça a Jesus da Santa Chaga que ele dá. Eu pedi, eu implorei muito, que gritava, que eu não senti, só senti aquele arrepio gostoso, aquele sentimento bom.
0: Sim.
2: Quando eu saí de lá, eu saí com meu coração leve, com a certeza tão grande que tudo tinha dado certo.
0: E aí?
2: E meus irmãos chorando porque meu sobrinho tinha ido, tinha tido a notícia que meu pai ia ficar mais 7 dias na UTI. O que a gente veio buscar aqui para o nosso pai, nós vamos levar. Meu pai vai sair da UTI, meu pai vai ficar bem.
0: Acredito.
2: E a gente vai testemunhar isso no próximo evangelho lá. Quando foi no domingo, a minha irmã foi visitar e recebeu uma notícia que meu pai ia sair da UTI.
0: Olha,
2: e foi para um leito. A luta continuou, mas graças a Deus ele saiu de lá do hospital.
0: Sim.
2: De cadeira de roda, dependendo da gente para tudo, padre. Mas hoje meu pai já tá andando de amuleto, graças a Deus, graças a Jesus da Santa Chaga. Hoje eu posso dizer que meu pai é um milagre, Jesus da Santa Chaga.
0: Amém, filha. Rosilene, obrigado por ter mandado seu testemunho e convido todos que participam do Evangelizar, já há 18 anos, nós vamos para o 19, gravem testemunhos. Está ali a Rosilene, de Fortaleza, contando do pai Raimundo. E ela foi para o aterro da praia de Iracema e antes de receber a graça, ela ficou de joelho a missa inteira, já agradecendo. Eu volto comentando e volto com a leitura orante, volte comigo.
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0: Ainda hoje, o oitavo dia de Nossa Senhora Aparecida, mas o testemunho foi da Rosilene de Fortaleza. Lá, TV Evangelizar, canal 21.1, nos transmite a Rádio Jangadeira FM, Shalom FM, Dom Bosco FM, Arcebispo Dom Gregório Paixão. E eu estimulo as pessoas que participaram do Evangelizar é Preciso que liguem e gravem um áudio no 41-3221-6060. Nós estamos em contagem regressiva, 18 dias, e digo para você, não é um evento. Você pode achar que é um grande evento. Não, é um Deus escolheu o aterro da Praia de Iracema uma vez por ano para fazer milagres, para transformar vidas. E dia 31 de outubro, povo do Ceará, povo de toda a região do Nordeste, do Brasil, nós estaremos lá nessa multidão, um rezando pelo outro, com o tema inabalável, dai-me, Senhor, uma fé inabalável, com fé a tempestade vai passar a partir do meio-dia. Toda a programação da tarde, intensa, terço mariano, terço das Sandas Chagas, momento forte, às 17 horas, Santa Missa, presidida pelo arcebispo, irei com celebrar, seguida depois de adoração ao Santíssimo Sacramento, um momento de evangelização pela música. Gente, é contagem regressiva, momento de graça e de bênção, faça como a Rosilene. Ela foi, não tinha recebido a graça, mas ela ficou de joelhos agradecendo, e depois no domingo, o pai saiu da UTI. Graça recebida, graça testemunhada. Filho amado, vamos para a leitura orante. Bíblia aberta, cartilha de oração.
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0: E nós continuamos a leitura orante dos profetas. E sem pressa, Eliseu. Ontem foi o machado que boiou. Padre! Que eu entendo disso? Ah, não vou explicar de novo, não. Tá lá no YouTube, Padre Manzotti, leitura orante. Hoje nós seguimos. Eliseu, segundo Reis, capítulo 6, versículo 8. O rei da Síria estava em guerra contra Israel. Ele pediu conselho aos seus oficiais e escolheu um lugar para armar um acampamento. Mas o profeta Eliseu, atenção, estava tendo uma guerra. O rei sírio contra Israel. Mas Eliseu deu um recado ao rei de Israel avisando-lhe que não fosse para perto daquele lugar, pois os sírios estavam ali esperando escondido para atacá-lo. Então, o rei de Israel avisou os homens que moravam naquele lugar e eles ficaram alerta. Isso aconteceu várias vezes. O rei da Síria ficou muito aborrecido. Então chamou os seus oficiais e perguntou: qual de vocês está do lado do rei de Israel? Tipo assim, quem é que está sendo o espião e o informante? Quem é que está contando para eles que nós estamos aqui de emboscada? Um deles disse: nenhum de nós. É o profeta Eliseu. É o profeta Eliseu quem conta ao rei tudo o que o senhor fala, até mesmo dentro do seu próprio quarto. Então o rei ordenou: descubra onde ele está, que eu quero prender. Contataram-lhe que Eliseu estava em Dotã, e ele chamou para lá uma grande tropa de soldados com cavalos e carros de guerra. Eles chegaram à noite à cidade e o cercaram. No dia seguinte, cedinho, o empregado de Eliseu levantou-se e saiu da casa. Ele viu tropas sírias com

0: seus cavalos, carros de guerra, cercando a cidade. Então entrou na casa e disse Eliseu: Senhor, Senhor, nós estamos perdidos. O que vamos fazer? Eliseu disse: Não tenha medo, pois aqueles que estão conosco são mais numerosos dos que estão com eles. Então orou. Atenção! Eliseu orou. Ó Senhor Deus, abre os olhos do meu empregado e deixa que ele veja. Vou repetir porque parece estranho e duvido que você tenha lido isso. Ó Senhor, abra os olhos do meu empregado e deixa que ele veja. Deus respondeu a oração dele. Aí o empregado de Eliseu olhou para cima e viu que ao redor de Eliseu o morro estava coberto de cavalos e carros de fogo. Quando os sírios atacaram, Eliseu orou dizendo: Ó Senhor Deus, faze com que esses homens, os sírios, fiquem cegos. Deus respondeu a oração de Eliseu e fez com que os sírios ficassem cegos. Então Eliseu foi falar com eles e disse: Vocês estão no caminho errado. Esta cidade não é o que estão procurando. Venham comigo que eu vou levar vocês até o homem que estão procurando. E guiou-os até a Samaria. Logo que eles entraram na cidade, Eliseu orou dizendo: Ó Senhor Deus, abre os olhos deles e deixa que eles vejam. Então Deus fez com que os sírios enxergassem de novo. E eles viram que estavam dentro da cidade da Samaria. Quando o rei de Israel viu os sírios, perguntou a Eliseu: Devo matá-los, Senhor? Devo matá-los? Não, de jeito nenhum, respondeu ele. Por acaso o Senhor mata os soldados que são feitos prisioneiros de guerra? Dê de comer a eles, a estes, e deixe que voltem para o rei deles. Então o rei de Israel mandou fazer uma grande festa para aqueles sírios. E depois de comer e beberem, ele os mandou de volta para o rei da Síria. Daí em diante, os sírios pararam de atacar a terra de Israel. Sacristão, você estava prestando atenção? Você tinha escutado isso, sacristão? Pois é, meu filho. Muita gente não conhecia essa história. Eu repito, segundo Reis, capítulo 6, do versículo 1 ao versículo 18. Como entender isto? Como entender? Não está tão difícil. Não é tão difícil quanto o machado. Abre os olhos. Esta é provavelmente a frase central da passagem. O servo estava vendo errado. Abre os olhos. O exército inimigo realmente estava ali. O perigo era real. O medo dele não era invenção. O problema é que ele estava vendo apenas uma parte da realidade. Eliseu vê o exército, mas enxergava algo além disso. Essa é a diferença entre olhar e enxergar. O servo olhava para aquilo que ameaçava. Eliseu olha para a mesma realidade e interpreta a luz de Deus. Isso é muito importante na nossa vida. Às vezes, não estou dizendo que a nossa dificuldade não seja real, mas é como nós olhamos para a dificuldade de uma doença familiar, uma crise financeira, uma situação profissional, um relacionamento difícil. Como é que nós olhamos para uma preocupação de filhos, para o endividamento que cresce cada vez mais? A fé não está dizendo que é para fingir que não tem problema. O problema existia e Eliseu também o via, mas é acreditar que o problema não é a única realidade. Os cavalos e carros de fogo que aparecem ao olhar do servo depois são sinal da proteção divina. Isso não quer dizer que Deus não vai permitir problemas na nossa vida. Na verdade, Ele está dizendo que, mesmo com dificuldades, a presença de Deus é maior que aquilo que nos ameaça. Você está passando por dificuldade? Vou repetir. Não é negar a realidade, mas o texto de hoje nos ensina que a presença de Deus é maior que a realidade que nos ameaça. O exército continuava existindo. O problema continua existindo para você. Mas a mensagem bíblica vem nos dizer algo mais. A presença de Deus é maior que aquilo que nos ameaça. Eu vou para o intervalo e volto ainda refletindo esse texto, que é muito emblemático e simbólico. Volte comigo.
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3: Quanto ensinamento, e teria muito mais. Mas esta foi a leitura orante de hoje. Amém. Gostou? Mande para um amigo, para uma amiga. Mais uma etapa da leitura do Livro dos Reis, do profeta Eliseu. Edir, que a paz de Jesus esteja com você, Edir.
4: Bom dia, padre.
3: Bom dia, Deus abençoe, Edir. De onde você fala, querida?
4: Amém. Eu falo de Indaiatuba.
3: Indaiatuba, São Paulo. Como é que você me acompanha?
4: Olha, eu acompanho pela Rádio Central AM 810 e pelo YouTube.
3: Tá bom, Rádio Central e pelo YouTube. Você estava escutando o texto?
4: Tô ouvindo.
3: Você gostou da história de Eliseu?
4: Sim.
3: A gente aprende cada coisa, né, filha, na Bíblia? Sim. E eu vou fazer uma pergunta para você bem sincera, assim, eu deixo você falar, prometo. Você já tinha lido esse texto? Seja sincera.
4: Não.
3: Então, tá aí que...
4: Amei e grifei.
3: Tá bom, querida. Bom, fala lá, Edir.
4: Ai, padre, tô ligando para contar a graça que eu recebi. Quando o senhor estava nos Estados Unidos, agora, tempos atrás, e ao ter passar com o Santíssimo, assim, no meio do povo...
3: Sim, eu no retiro, depois... Fiz isso em vários lugares, Anderson, depois fiz isso, aí não foi transmitido que tivemos um problema, mas sim, eu passei com o Santíssimo.
4: Você estava no clube português.
3: Então, no clube português foi no primeiro ou segundo dia do retiro.
4: Sim, aí o senhor estava lá, aí na hora que o senhor passou com o Santíssimo, porque dias antes eu estava com dores fortes no rim, muito mesmo, tinha ido... tomar injeção, outro dia voltei para tomar soro.
3: Sim.
4: E nada passava. Quando passou o senhor com o Santíssimo e parou assim na TV, aí eu estava com aquela dor, o senhor falou assim, Jesus está curando uma pessoa que está em casa.
3: Meu Deus.
4: Com problema urinário e com dores no rim, ou crise de dores no rim, algo assim.
3: Sim.
4: Padre, ao terminar... Eu continuei orando, junto. Padre, passou.
3: Eu acredito.
4: Um dia antes eu tinha ido no médico, padre, com tanta receita, com tanto remédio forte, eu não tomei nenhum.
3: Louvado seja Deus. Louvado seja Deus.
4: Amém. Sarou.
3: Deus seja louvado, filha.
4: Amém.
3: Diga, eu sou o milagre de Jesus.
4: Eu sou um milagre de Jesus.
3: Eucarístico.
4: Eucarístico.
3: Amém. Edir, louvado seja Deus. Quer pedir oração, filha?
4: Eu pedi para a minha família. Filhos, netos, irmãos,
3: tá bom.
4: Irmãs.
3: Tá certo, querida.
4: Padre.
3: Gente, tá aí a Edir que partilhou conosco. E às vezes você vai dizer assim, mas por que eu vou acompanhar de longe? Claro, nada como estar presencialmente. Volto a dizer, nada como está presencialmente. Mas nós transmitimos tudo. E, mesmo distante, a fé, pela misericórdia de Deus, primeiro, graça de Deus e a fé, Deus age. Você escutou, Edir? Eu estava nos Estados Unidos, não importa se foi no sábado ou no domingo, nos dois dias eu fiz a passagem com o Santíssimo Sacramento. E Deus colocou no meu coração naquela hora, eu nem lembro disso, que uma pessoa em casa, acompanhando pela televisão, estava sendo curada, tocada nos rins. E você escutou, um dia antes, o médico tinha dado remédios pesados, ela não tomou nada. Não é um sinal de Deus? Não é um sinal de Deus, meu filho? E ainda tem gente que não crê. Edir, de Indaiatuba, São Paulo.

Paulo YouTube, Rádio Central AM de Campinas, Dom João Inácio Müller, arcebispo de Campinas. Quero fazer um apelo a você. Que tal você se tornar o mensageiro da Capelinha de Jesus das Santas Chagas? Eu acredito, gente, quantas graças têm sido derramadas, quantos casamentos restaurados, quantas famílias que se reúnem. Por isso, enquanto eu vou mostrando as fotos, ligue e diga: eu vou me tornar um associado, perdão, vou me tornar um líder mensageiro da Capelinha. Um líder mensageiro da Capelinha. Faça isso agora, tome essa atitude. O Silvano Jesus da Silva, de Belo Horizonte, olha aí, Belo Horizonte, mandou a foto, muito obrigado. Eleusa Maria Zorte Santini, de Chapecó, Santa Catarina. Erenilce Rosa do Nascimento, Itaquiraí, Mato Grosso do Sul. Violanta de Barros, Massachusetts, Estados Unidos. Padre Jorge ali no meio. Tá aí, gente. Foi lá no retiro, em Massachusetts, que aconteceu essa revelação. Maria da Cruz Santos Oliveira, de Picos, Piauí, meu abraço. Maria de Fátima da Silva Monteiro, Rio de Janeiro, Rio de Janeiro. Vanilda Mâncio da Silva, de Cacoal, Rondônia. Quitéria Maria dos Santos, Lagoa da Canoa, Alagoas. Jaqueline Estuane, Paranavaí, Paraná, meu abraço. Valdirene Amâncio da Silva, Matupá, Mato Grosso. Então fica meu apelo. Você recebeu uma graça de Jesus das Santas Chagas? Você já foi uma miraculada, um miraculado de Jesus das Santas Chagas? Então retribua dizendo: assim como eu aprendi a ter devoção a Jesus das Santas Chagas, quero levar aos demais. Torne-se um líder mensageiro da Capelinha agora. 0800 410 6060. Se você preferir, mande um WhatsApp. 41 3221 6060. Acredite. Acredite por quê? Porque as Santas Chagas de Jesus é uma devoção que vem da igreja. Eu vou citar, e está aqui no devocionário de Jesus das Santas Chagas, São Boaventura disse assim: as chagas de Cristo ferem os corações mais duros e aquecem as almas mais frias. Se escutou? São Boaventura disse: as chagas de Jesus ferem os corações mais duros e aquecem as almas mais frias. Que o Senhor das Santas Chagas faça isso. E não é isso que o mundo mais precisa? Torne-se um mensageiro da Capelinha de Jesus das Santas Chagas. Eu vou para o intervalo, eu volto já. E lembrando que nós continuamos o 8º dia de Nossa Senhora Aparecida. Não pare de rezar enquanto não puder dizer: obrigado, Senhor, pela graça recebida. Eu volto já.

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0: hoje aniversário de Dom Paulo Francisco Machado, da Diocese de Uberlândia, Minas Gerais. Também aniversário da Rádio Irmã, Princesa do Bejo, Serraria, Paraíba, Sertão FM, Madalena, Ceará, Social FM 87.9, Planalto do Sul, São Paulo. Dois recadinhos. Um, lembre-se que você tem um lugar em nosso coração. Confie, sua intenção à obra evangelizar é preciso. Aqui, na obra evangelizar, você tem um lugar em nosso coração. Queremos rezar por você. 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Escute esse testemunho, veio manuscrito. A paz de Jesus, Padre Reginaldo. Sou uma filha de Deus e quero agradecer uma graça recebida. Fiz várias novenas junto com meu neto, chorei bastante, mas nunca perdi a fé. Meu marido bebia quase todos os dias. Graças a Deus não era violento, mas me incomodava aquele vício. No dia dos pais ele me disse: a partir de hoje, não vou colocar uma gota de bebida na boca. Pensei, meu Deus, obrigado. Faz 7 anos que ele não coloca mais uma gota de álcool na boca. Sou ouvinte de todos os dias e associada. Um dia o senhor perguntou: o que mais você quer que Deus faça por você, que gostaria de pedir? E eu pedi que ele parasse com o álcool. E o senhor falou: veja o que você vai pedir. Chorando, graças a Deus, fui atendido. Muito obrigado, meu Deus, por este milagre recebido. Eu sabia que Deus nunca faz um milagre pela metade. Hoje ele é uma pessoa muito religiosa. Vai à missa todos os domingos. E ela coloca entre aspas: nós vamos. Eu sou uma devota de Nossa Senhora do Carmo e Virgem de Guadalupe. Muito obrigado, graça recebida e graça testemunhada. Toca o sino, sacristão. Uma filha de Deus de algum lugar do Paraná. Tá vendo, gente? Eu acredito nisso. Que a pessoa, pela graça de Deus, consegue sair de um vício. No caso, o alcoolismo hoje. Vamos juntos? 8º dia da novena de Nossa Senhora Aparecida.
1: Rogai por nós, rogai por nós, Nossa Senhora.
0: Ó incomparável Mãe, Nossa Senhora da Conceição Aparecida, Mãe de Deus, Rainha dos Anjos, Advogada dos Pecadores, refúgio e consolação dos aflitos e atribulados, Nossa Senhora Aparecida, cheia de poder e bondade, lançai sobre nós um olhar favorável para que sejamos socorridos por vós em todas as necessidades em que nos acharmos. E de modo particular hoje, nesta novena, faço o meu pedido. Qual o seu pedido? Faça. Nossa Senhora Aparecida, padroeira do Brasil, livrai-nos de tudo que possa ofender-vos e ao vosso Santíssimo Filho Jesus. Nossa Senhora Aparecida, preservai-nos de todos os perigos da alma e do corpo. Dirigi-nos em todos os assuntos espirituais e temporais. Livrai-nos da tentação do demônio, para que, trilhando o caminho da virtude, possamos um dia ver-vos e amar-vos na eterna glória. Nossa Senhora Aparecida, rogai por nós. Nossa Senhora Aparecida, intercedei por nós. Nossa Senhora Aparecida, fazei-nos dignos das promessas de Cristo. Eterno Pai, eu vos ofereço as santas chagas de nosso Senhor Jesus Cristo para curar as de nossas almas. O Senhor esteja convosco. Ele está no meio de nós. Por intercessão de Nossa Senhora, São Pio de Pietrelcina, nos méritos das santas chagas, abençoe a água, a roupa dos enfermos, as fotos de família. Abençoai, Senhor, e santificai aqueles que mais estão necessitados, as causas mais urgentes. Em nome do Pai, do Filho e do Espírito Santo. Amém. Gente, eu volto a te dizer, muitos não conhecem a leitura orante. Hoje eu termino dizendo, pegue a leitura orante e mande para o outro, para o outro. E eu termino com o clipe Chagas Abertas, YouTube Padre Manzotti. Evangelizar.

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0: Olha o show da Cambucá, estamos de volta aqui no Som da Sua Cambucá FM, nessa manhã de terça-feira, isso mesmo, terçou, né? É. Hoje é 13 de outubro, viu, Xaropinho? 13 de outubro, né? Show da Cambucá, segunda parte, até o meio-dia, juntinho com você. Lembrando que meio-dia temos o guia eleitoral, são 10 minutos de propaganda eleitoral, não é isso? São 10 minutinhos do segundo turno. É propaganda para aqui em Pernambuco para presidente, né? Tem outros estados aí que tá, tem segundo turno para governador também, né? Mas como aqui terminou no primeiro turno, só tem para presidente, tá bom? Então, a partir do meio-dia, o guia eleitoral. E às 12h10 tem o programa J. Lima Agora, com as principais notícias de toda a nossa região. J. Lima, a partir das 12h10 da tarde aqui na nossa programação, tá bom? E é claro que na tarde também temos Luanzinho com o Vale Mix, tem o Sombrega, temos o Antônio Carlos e aquela programação maravilhosa pra você aqui nas tardes da Cambucá FM e Vale FM, tá bom? Vamos embora! Vamos embora, cadê o forrozinho aqui, ó, em nome da Casa do Bolo? Nosso amigo Langstein e Dona Bebeto no centro da cidade, nosso amigo Carlos de Pininha, ali ao lado da escola João Davi de Souza. A galera lá no Bar do Meu, estão tomando aquela cervejinha gelada, né? Aonde você estiver nos ouvindo, tiver um sonzinho da Cambucá, a gente agradece o carinho da audiência. Lá em Santa Cruz do Capibaribe, abraçando também nossa amiga Nilda Silva. Ela sempre gosta aqui, ó, da nossa programação, né?
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0: Até o meio-dia. Muita música ainda vai rolar por aqui, viu? Cuida. Vamos começar bem aqui, ó, com esse forrozinho pé de

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Vai a 11 horas e 18 minutos. 11 e 18. Chegando mais um, é Gabriel Diniz, aqui no som da Cambuca FM. Ó, eu falei nesse instante aqui o nome da nossa amiga Nilda Silva, lá em Santa Cruz, né? Quem tá ligado com a gente também é o nosso amigo Kelso, nosso amigo Cleiton, lá em Santa Cruz, né? Abraço pra vocês, né?

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1: Yeah. 11 horas e 36 minutos. Tá aí, Calcinha Preta. Louco por ti, né? 11h36, depois das 11. Deixa eu mandar um abraço aqui do nosso amigo Flávio, tá ligadinho com a gente nessa manhã de terça-feira. Meu amigo Beto e Liliane, lá no Ponto Certo, em frente à Policlínica, com os melhores lanches pra você, viu?

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Olha, 11 horas e 55 minutos, show da Cambucá. Que coisa boa, né? Pra passarmos essa manhã junto. Ó, tô indo embora. Tô indo embora, tá chegando aí na sequência o guia eleitoral, né? Horário reservado aos partidos políticos, ou seja, para presidente, né? Aí a campanha do Lula e também a campanha de Flávio Bolsonaro, né? O guia eleitoral, são 5 minutos aí para cada lado, né? Então, 11 horas e 55 minutos. Tá chegando aí um intervalo na sequência, o guia eleitoral. 12 e 10, tem J. Lima agora, 10 minutinhos só. Tem J. Lima com as principais notícias de toda a nossa região nessa tarde de terça-feira. Lembrando que logo depois do guia eleitoral, né? J. Lima agora, depois de J. Lima, temos Luanzinho com Vale Mix aqui na Cambucá e também na Vale FM, né? Vale Mix, nessa tarde gostosa aqui de terça-feira, né? Que tá chegando aí, tá bom? E também temos Som Brega, né? O Som Brega e Luar do Sertão. Então, ó, continua na programação. Desejo a você um ótimo começo de tarde que tá chegando. A gente se encontra amanhã a partir das 5 da manhã, despertando você aqui na Cambucá. E é claro, depois de 8 horas, né? Depois de... do programa Rota da Notícia, né? A gente estamos de volta às 8 da manhã com um show da Cambucá. Vamos embora! Ótima terça-feira, a gente se encontra amanhã.

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4: Terça-feira, 13 de outubro de 2026. No programa de hoje você vai acompanhar. Irmãos ficam feridos durante briga na Vila de Poço Fundo, no município de Santa Cruz do Capibaribe. Ex-presidiário e idosa são assassinados a tiro de bar na cidade de Caruaru. Jovem é assassinado a tiros no município de Vertente. Usuário de drogas é detido após tentar matar irmão e agredir a própria mãe em Santa Cruz. Motorista de aplicativo que estava desaparecido é encontrado morto na zona rural de Caruaru. Homem morre e outra pessoa fica ferida em acidente de trânsito no município de Jataúba. A adolescente é assassinada a tiros no município de Petrolina. E coveiro é executado a tiros na porta de cemitério no município de Casinhas. Já deu para sentir. Depois do feriadão, o gráfico subiu. Tem muita bronca. Eu vou destrinchar tudo para você aqui agora, no melhor programa policial de Santa Cruz e de toda a região. Não tem para ninguém. 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Atenção, muita bronca. Programa carregado, muito sangue derramado aqui no interior do estado de Pernambuco. No final da tarde do último domingo 11, dois irmãos ficaram feridos durante uma briga na Vila de Poço Fundo, no município de Santa Cruz do Capibaribe. Olha a bronca aí. Segundo informações de testemunhas, Coquinho e Elti discutiram, depois partiram para agressões físicas e ficaram feridos. Muita gente na localidade observando o cenário de violência. Ainda segundo informações, os irmãos possivelmente brigaram por causa de herança. Acredite se quiser. Mais detalhes aqui agora com o repórter Paulo Viana. Põe no ar.
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6: O fato foi registrado em Poço Fundo, distrito de Santa Cruz do Capibaribe, mais precisamente na rua João Henrique Ramos. Os envolvidos são dois irmãos. Entraram em luta corporal e se agrediram, ambos saíram com bastante ferimentos. Os mesmos identificados como sendo Josielto Belo de Souza, 40 anos de idade, e Josiebso Belo de Souza, de 35 anos. Ambos bastante feridos, a equipe do SAMU foi acionada, as duas ambulâncias esteve no local fazendo socorro das vítimas para a unidade de pronto atendimento, a UPA, aqui de Santa Cruz do Capibaribe, de onde foram transferidos para o Hospital Regional do Agreste, na cidade de Caruaru. Com relação a este fato, eu converso agora com Vetinho, que é primo dos dois envolvidos nesta confusão. Como foi que você tomou conhecimento do fato?
7: A gente estava lá no sítio Carrapicho, na brincadeira tinha o Dia das Crianças, e a gente, comemorando lá o Dia das Crianças, a gente soube do fato que tinha dois rapazes brigando, né, na vila, né? Isso é uma vergonha, dois irmãos, né? E quando a gente soube perante a rede social, né? Quando a gente viu as fotos, era dois irmãos brigando, inclusive são dois primos meus, né? E chegaram a vir de fato, né? Chegaram um falando, perante a sociedade, falando que estava com faca, com porrete, e pegaram a briga, e então aí vieram aqui, chegaram aqui na UPA, aqui 24 horas aqui, um mais grave do que o outro. E a gente está aqui, né? Esperando aqui o que é que pode, perante aqui os médicos, saber o que é que se... pode passar para a nossa família, ver como é que está a situação dos dois, né? Deus queira que livre os dois dessa situação, né? Que a gente sabe que a gente vive na sociedade, que é uma coisa que é muito feio, né? Dois irmãos brigando por conta que ninguém sabe nem porquê, né? Que chegou essa situação. Mas é pedir a Deus conforto, né? E pedir a Deus que escape os dois, né? E que possa... mas lá na frente os dois possam se unir, né? Isso eu posso dizer, né?
6: E não é a primeira vez que acontece algo dessa natureza entre os dois, né?
7: Paulo, alguns relatos que aconteceu já em Poço Fundo, né? De brigas, havia de fato dos dois, né? Algumas por conta de besteira, né? Eu não posso dizer nem por que motivo, né? Dessas vias de fato que aconteceu lá atrás. E perante hoje, não sei o que foi que aconteceu, que veio acontecer dessa forma, né? Um pegar a faca, outro pegar a porrete, e chegar uma forma de chegar aqui na UPA, um mais grave do que o outro, e chegar a essas vias de fato. Não sei qual motivo. A gente fica aí esperando aí, espero que a justiça aí possa levantar os fatos, né? E possa nós sabermos o que foi que aconteceu realmente.
6: Esperar que ambos venham se recuperar e que possa colocar a cabeça no lugar, pensar e evitar essas confusões, né?
7: Exatamente, né, Paulo? Isso é muito feio, né? A gente tá entre sociedade, né? E dois irmãos brigando, que é para servir de família, é para servir de exemplo, né? Mas, felizmente, eu como primo dos dois, né? E chegar a um ponto desse, né? De estar acompanhando aqui na UPA, né? Dois primos aqui brigando, ninguém sabe qual o motivo, né, das vias de fato, e é muito feio. Espero que não aconteça com ninguém, né, da família, perante a sociedade aqui de Santa Cruz do Capibaribe, nem do nosso Pernambuco, nem do nosso Brasil, né, chegar a esse motivo de briga, de relatos que acontece por conta de alguma coisa, que isso não possa acontecer mais, que isso é muito feio.
6: GCM Prado conversa conosco, trazendo detalhes com relação a esta ocorrência. Aguarda, ao chegar no local, qual a cena encontrada?
8: Ao chegar no local, né, a gente tem sido acionado pelo nosso central, né, que o SAMU teria pedindo apoio, né, para que a gente se deslocasse junto com ele para Poço Fundo, né, que teria havido uma agressão entre irmãos, né. Então a gente se deslocou até a base do SAMU e fomos escolher até Poço Fundo, né. Ao chegar no local, só estava numa rua um irmão, né, que teria sido agredido, né, com pauladas, e na praça o outro irmão estava caído, também teria sido agredido também por pauladas. Então foi acionada a outra ambulância do SAMU para que pudesse fazer a condução do outro envolvido. Então, diante dessas informações, o SAMU fez o primeiro atendimento e conduziu ambos para a UPA.
6: São vários comentários que saem nas redes sociais. O pessoal chegaram a comentar que teria sido utilizado pedaço de madeira, faca. Realmente houve o uso de faca, arma branca ou só o pedaço de madeira?
8: Até então, né, a gente chegou no local só sobre um pedaço de madeira, que eles tinham se agredido com essa madeira. Né? Inclusive, quando chegou na UPA também, não foi informado nada de perfuração em relação à arma branca.
6: Na UPA, medicados, ambos transferidos?
8: Isso. Ambos foram estabilizados, né, como eles falam, e em seguida foram transferidos para a unidade em Caruaru.
6: Um detalhe que chama a atenção, não sei se essa informação chegou ao conhecimento da guarda também, que seria a primeira vez que eles se agridem.
8: A gente foi informado por alguns populares no momento lá, que não seria a primeira vez que eles tinham essas discussões e brigavam constantemente por questões de bens de família.
6: Inclusive, a informação que ambos teriam as suas residências de morada, venderam e teriam vindo morar com o pai. Essa informação chegou ao conhecimento da guarda também?
8: Sim. A mãe dele parece que faleceu e deixou uma casa para o pai e uma casa para cada um. Ambos venderam as casas e gastaram dinheiro e foram morar com o pai e exigiam que o pai vendesse a casa para dividir esse dinheiro com eles.
6: Ambos transferidos, a situação apresentada na delegacia de polícia, parte da guarda municipal. Quais as medidas adotadas aqui na delegacia? Foi informado parte da Polícia Civil os procedimentos?
8: Sim, informamos, fizemos aqui o relatório, né, sobre a ocorrência. Informamos a ele que todo o atendimento foi feito, que os indivíduos estariam sendo transferidos e que os cuidados ficariam a cargo da Polícia Civil para que se tomasse alguma providência e fosse fazer relação de escolta, essas coisas, até Caruaru.
6: O efetivo na ocorrência?
8: Subinspetor Prado, GCM Cristiano, GCM Leotério e GCM Dias.
6: Parabéns pelo trabalho, obrigado a atenção do senhor para com a imprensa.
8: Obrigado, a gente que agradece por esse espaço que é sempre dado a gente.
6: Tá aí, GCM Prado conversando conosco, trazendo detalhes com relação a esta ocorrência que se deu em Poço Fundo, distrito de Santa Cruz, do Capibaribe.
4: Ok, muito obrigado pelas informações. Na madrugada do último domingo, um ex-presidiário foi assassinado a tiros próximo a um bar no loteamento Estevão Ferreira, no bairro Goiabeira, no município de Vertentes. Eric Cavalcante da Silva, de 20 anos de idade, estava em via pública quando foi assassinado a tiros. Segundo informações de testemunhas, o jovem estava no bar quando se envolveu em uma confusão e depois foi assassinado. Segundo informações da polícia, Eric era usuário de drogas e há 2 anos foi preso suspeito de um homicídio, mas foi absolvido. Após levantamento cadavérico, o corpo de Eric foi encaminhado para o IML em Caruaru. Daqui a pouco, informações de ex-presidiário e idosa que foram assassinados a tiros lá em Caruaru. Acidente com vítima fatal no município de Jataúba. Daqui a pouco, detalhes. Coveiro é executado a tiros na porta de cemitério no município de Casinhas. Já já, informações aqui no programa.
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0: 12h32, meio-dia e 32. Muita bronca. Depois do feriadão, programa carregado. Na noite do último sábado, um ex-presidiário e uma idosa foram assassinados a tiros dentro de um bar no bairro Santa Rosa, em Caruaru. José Cláudio Florencio de Lima, de 36 anos, estava no bar quando um elemento se aproximou, matou ele com vários tiros e se evadiu do local, tomando destino desconhecido. Durante os tiros, a mãe da dona do bar, Maria da Penha Lucena Pinto, de 70 anos de idade, também foi baleada na cabeça e morreu no local. Lamentável! Segundo informações da polícia, José Cláudio tinha passagem para o sistema prisional e fazia pouco tempo que estava em liberdade. O repórter Tiago Heimer, da página Linha Direta da Notícia, tem mais informações aqui agora.
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3: Estamos aqui no bairro Santa Rosa, mais precisamente na rua Santa Marta, é que de acordo com informações, por volta de 11h30 da noite deste sábado, um crime de duplo homicídio acabou acontecendo aqui nesse estabelecimento. O estabelecimento é o PP, Boteco PP. Vou pedir aqui pro meu cinegra se aproximar comigo, vem cá, por favor, que aqui a gente vê estilhaços, inclusive marcas de sangue aqui ainda no chão. O que a gente pôde colher aqui no local, inclusive conversamos com o familiar, tio da vítima, né, de uma das vítimas, é de que o José Cláudio Florencio de Lima, de 36 anos de idade, esse, que já tinha passagens pela polícia, inclusive morava no Recife, tirou cadeia lá, cerca de 25 dias estava fora, gozando da liberdade. E aí, de acordo com informações, teria vindo para Caruaru, porque também tinha familiares aqui em nossa cidade. E aí, na noite deste sábado, ele decidiu vir para cá, para este boteco, se encontrar com as meninas. E aí a família dizendo a gente que ele estava tranquilamente. O indivíduo chegou aqui, estava próximo dele, ficou sentado lá. Quando ele iria no banheiro, foi exatamente aí que aconteceu os disparos. Já em decorrência desse assassinato do José Cláudio, que inclusive foi assassinado e ficou aqui ainda dentro do estabelecimento, a Maria da Penha Lucena Pinto, de 69 anos de idade, e ela era mãe da proprietária daqui deste estabelecimento, e ela acabou sendo atingida na altura da cabeça. Infelizmente, ela foi a óbito ainda no local. Aqui, a gente conversou com o familiar da vítima, né, do José Cláudio, que conversou com nossa equipe, trazendo detalhes que teria tido uma conversa antes do fato acontecer, e traz detalhes sobre quem era o seu sobrinho.
4: Pelo que eu sei, é que ele, como ele tem a família dele aqui, né? Ele vinha pra cá pra ter contato com a gente. E quando foi à tarde, nós estávamos conversando. Aí sim, eu e ele, eu mandei ele pra casa. Ele disse que ia se encontrar com uma menina pra tomar uma. E quando foi à noite, ele veio pra cá. Ainda conversou comigo. Conversou comigo ainda, dizendo que estava aqui nesse bar. E, inclusive, quando pensa que não... A menina disse que veio dois caras daqui de cima do Santa Rosa e conversou com ele. Disse que ia descer, né, para a favela Bonanza, e subiu, tirou o serviço dele. Quando o rapaz voltou, que falou com ele e saiu, o cara entrou, sentou-se na mesa e ficou encarando ele. E quando ele se levantou da mesa, o meu sobrinho levantou-se da mesa, dizendo que ia no banheiro, o cara foi e executou ele com o tiro até mal. Disse que quando ele foi dar o outro tiro, ele virou o rosto ainda, aí o tiro foi, passou e matou a senhora.
0: Muito bem, 12h36, meio-dia e 36, programa J Lima Agora. Na noite do último sábado, um usuário de drogas foi detido após tentar matar o irmão e agredir a própria mãe no Residencial Cruzeiro, em Santa Cruz do Capibaribe. Roberto de França Silva, de 24 anos de idade, tentou matar o irmão queimado, porém a mãe dele tentou impedir e foi agredida a pauladas. Acredite se quiser, olha a imagem do elemento aí. Usuário de drogas botando boneco. Alguns moradores da localidade conseguiram conter o acusado, amarraram ele até a chegada da Guarda Civil Municipal, que conduziu a ocorrência para a Delegacia de Polícia Civil. Mais informações aqui agora com o repórter Paulo Viana. Põe no ar.
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5: O trabalho foi do efetivo da Guarda Civil Municipal de Santa Cruz do Capibaribe, equipe da ROMU, apresentando uma situação na delegacia de plantão em Santa Cruz do Capibaribe durante a noite do sábado, onde um indivíduo identificado como sendo Roberto de França Silva, 24 anos de idade, estava agredindo a própria mãe no Residencial Cruzeiro, aqui na capital das confecções. Para mais detalhes com relação a esta ocorrência, eu converso com o GCM Marcelo. Situação onde a guarda foi acionada, chegando no local, que foi encontrado, Marcelo?
6: É, o efetivo, por volta das 18h30, mais ou menos, foi solicitado para comparecer até o Residencial Cruzeiro. Segundo as informações que foi passada para a central, tinha um indivíduo agredindo sua genitora com um pedaço de pau. O efetivo, chegando no local, foi constatado que o indivíduo já se encontrava amarrado. Foi amarrado por populares, estava um pouco lesionado e se encontrava ao solo. O efetivo, chegando no local, percebeu que ele estava bastante alterado. Ele foi desamarrado, algemado, contido e colocado dentro da viatura. Sua genitora apresentava algumas lesões, inclusive na sua perna esquerda, sendo necessário fazer alguns exames e ser medicada. Ela passou um tempo ali internada na UPA 24 horas. Posterior, foi conduzida e apresentada aqui na delegacia para comparecer como vítima.
5: Qual parte do corpo ela foi lesionada?
6: Ela foi lesionada tanto na barriga, com golpes ali na sua região da barriga, no abdômen, e na sua perna esquerda. Tem uma lesão bastante contundente ali na sua perna esquerda.
5: O indivíduo, ele é usuário de droga, entorpecente?
6: Ele é usuário de droga, já foi preso outras vezes, já sofreu uma tentativa de homicídio. Ele pratica furtos para manter o seu vício nessa porcaria. Segundo populares e familiares, dentro de casa, o que tem dentro de casa fácil, ele furta para estar vendendo ou trocando por esse entorpecente.
5: A mãe chegou a relatar por qual motivo ele teria agredido ela, ela teria ido aconselhar o mesmo, o que foi que aconteceu?
6: Ele estava tentando matar seu irmão, ele tentou, segundo ele, palavras dele, tentou matar seu irmão queimado, a genitora tentou intervir, ele partiu para cima da genitora para agredir sua genitora.
5: Populares ali da vizinhança amarraram o mesmo, senão o pior teria acontecido.
6: Positivo, bastante alterado, bastante agressivo, fez uso de bebida, uso de entorpecente. Estava bastante agressivo. A população, antes do efetivo chegar, conteve ele, amarrou mesmo. E segundo as palavras dele, a sua genitora tentou intervir quando ele tentou matar o irmão. Ele tentou matar o irmão queimado.
5: A guarnição fazendo o trabalho e ele sempre desacatando o efetivo, faltando com respeito.
6: Ameaçando o efetivo, tentou partir para o efetivo. Está bastante alterado, bastante agressivo. Ele disse que usou e que vai retornar. Enfim, o efetivo está pronto, está preparado e está esperando. A gente está na rua para fazer o nosso trabalho. O efetivo da Guarda Civil Municipal de Santa Cruz de Capibaribe está na rua para fazer o nosso trabalho. Porém, a gente não vamos levar desaforo para casa.
5: O efetivo apresentando a situação na delegacia, ficando agora à disposição da autoridade policial.
6: Positivo, positivo. O efetivo ficou bastante chateado com a situação, bastante triste. Quando o indivíduo parte para agredir sua própria genitora, ela está bastante lesionada, bastante machucada. Toma vários tipos de medicamento. A gente ficou um pouco chateado e triste com essa situação. Ele partiu para cima do irmão, tentou matar o irmão. Partiu para cima da genitora e desacatou o efetivo. Uma situação bastante delicada, porém a gente está fazendo nosso trabalho e apresentando tanto a vítima como o acusado na delegacia de polícia.
5: Qual é o efetivo?
6: Esse que vos fala, GCM Marcelo, GCM Dias e o GCM Leo Abelho.
5: Parabéns pelo trabalho, obrigado a atenção do senhor para com a imprensa.
6: Eu que agradeço o carinho da imprensa e o que eu falo sempre. A Guarda Civil Municipal de Santa Cruz de Capibaribe não vai conseguir fazer tudo, mas tudo que tiver ao nosso alcance, vamos estar fazendo.
5: Tá aí, GCM Marcelo conversando conosco, trazendo detalhes em relação a esta ocorrência que foi apresentada na Delegacia de Polícia de Santa Cruz do Capibaribe.

0: foi visto com vida pela última vez na noite de sábado, 22 de agosto, e na madrugada do dia seguinte, o carro que ele usava para trabalhar foi encontrado totalmente queimado em uma estrada de terra que dá acesso ao sítio Malhada das Caveiras, também no município de Caruaru. No dia seguinte, indivíduos foram até o local para furtarem o motor e a caixa de marcha do veículo. No dia 20 de setembro, um sargento e um cabo da Polícia Militar de Pernambuco, que não tiveram os nomes divulgados pela Polícia Civil, foram presos suspeitos de matar o motorista de aplicativo. Nós já falamos desse caso aqui no programa. Desde então, os dois policiais permanecem recolhidos no CREED, que é o Centro de Reeducação da Polícia Militar de Pernambuco, em Recife. A Polícia Civil continua investigando o caso para saber as circunstâncias do homicídio. Na madrugada do último domingo, uma adolescente foi assassinada a tiros no conjunto residencial Vivendas, na cidade de Petrolina. Riana dos Santos Amazonas, de 16 anos de idade, estava em via pública quando foi assassinada a tiros ao lado de uma motocicleta. Está aí a imagem da jovem, apenas 16 anos de idade, uma adolescente na flor da idade, na flor da vida. A Polícia Militar fez o isolamento da área do crime e, após o IC, Instituto de Criminalística, realizar o levantamento cadavérico, o corpo foi encaminhado para o IML. Até o momento, a autoria e motivação do crime são desconhecidas. O caso está sendo investigado pela Polícia Civil. Na noite do último sábado, uma mulher foi assassinada com golpes de faca pelo ex-companheiro no sítio Baixa dos Porcos, na zona rural de Iati. Camila Barbosa da Silva, de 33 anos, estava em casa quando foi assassinada a facadas pelo ex-companheiro Claudionor Alves Silvestre, de 44 anos de idade. Segundo informações da polícia, Claudionor não aceitava o fim do relacionamento e, apesar de existir uma medida protetiva para ele não se aproximar da vítima, ele continuava fazendo contato e ameaças constantes. O detalhe é que, após matar Camila, o assassino foi até a casa dos irmãos, falou que tinha praticado o crime, fugiu em um veículo Fiat Uno de cor vermelha e até o momento não foi preso. Após levantamento cadavérico, o corpo de Camila foi encaminhado para o IML em Caruaru e a Polícia Civil está investigando o caso. Na manhã do último domingo, um jovem morreu após sofrer um acidente com moto no município de Bom Conselho. Carlos Daniel da Silva Feitosa, de 22 anos de idade, estava conduzindo uma motocicleta quando perdeu o controle da moto, bateu em uma árvore e ficou gravemente ferido. O jovem foi socorrido por uma equipe do Corpo de Bombeiros e levado para uma unidade de saúde, mas não resistiu aos ferimentos. O corpo de Carlos Daniel foi encaminhado para o IML em Caruaru. Daqui a pouco, informações de acidente com vítima fatal no município de Jataúba. Nós temos imagens do local que aconteceu a tragédia. Lamentável. Um homem de 34 anos de idade, que estava em uma moto, perdeu a vida. Olha as imagens da situação que ficou a moto. Uma verdadeira tragédia. Alô, Jataúba! Daqui a pouco as informações aqui no programa. Já, já. Vamos trazer detalhes de um coveiro que foi executado a tiros na porta de um cemitério no município de Casinhas. Alô, Casinhas! Eu volto rapidinho.
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7: Agora 12h52, meio-dia e 52. Na noite do último domingo, um homem morreu e outra pessoa ficou ferida em um acidente de trânsito na PE-160, no sítio Salgado, no município de Jataúba. Fábio Júnior Correia, popularmente conhecido por Poxinha, de 34 anos de idade, estava conduzindo uma moto CG de cor vermelha quando aconteceu a colisão com uma van. Ele ficou gravemente ferido e morreu no local. Outro homem que estava em outra moto também se envolveu no acidente e ficou ferido, mas foi socorrido por uma equipe do SAMU. A van se evadiu do local do acidente e a Polícia Civil está investigando o caso para saber as circunstâncias deste acidente. Olha as imagens do local que aconteceu a tragédia. Vou pedir para o Eduardo colocar com áudio a imagem, uma imagem que tem uma pessoa sentada ao lado de uma moto com ferimentos. Essa é a segunda pessoa envolvida neste acidente. O fato que chama a atenção é que a pessoa que filmou com o celular registrou o momento que a pessoa está falando sobre o que viu no momento do acidente. Preste bem atenção. É um vídeo exclusivo, é uma informação exclusiva aqui no programa J. Lima Agora. A pessoa que vai falar agora disse que viu o Poxinha batendo a moto na traseira de uma van, foi de encontro ao solo. A pessoa que vinha na outra moto tentou livrar, mas acabou caindo, se envolvendo no acidente. A van foi embora. A segunda pessoa ficou ferida e foi atendida por uma equipe do SAMU. Infelizmente, o Poxinha não teve a mesma sorte. Morreu no local. Vamos acompanhar o vídeo. Põe no ar.
8: Tá doido, velho.
9: Ele ainda ficava, mas eu desviou, mas pegou mesmo cheio em mim.
10: Ele bateu no carro, sabe?
9: Na traseira do carro, ele bateu. O carro foi embora, o carro.
7: É uma informação exclusiva aqui do programa J. Lima Agora. Através desse vídeo, a polícia vai chegar até outras informações que possivelmente vão ajudar na investigação. Há um detalhe aí, que segundo informações da própria família, antes do acidente, o Poxinha estava ingerindo bebida alcoólica com um irmão e depois passou em uma localidade ali no município de Jataúba. Então, segundo informações da própria família, o Poxinha ingeriu bebida alcoólica antes do acidente. Lamentável. Eu fui até o local. Você vai acompanhar uma reportagem das informações iniciais de momento. Põe no ar.
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7: É verdade, lamentavelmente é mais um acidente com vítima fatal. O fato aconteceu na PE-160, na altura do sítio Salgado, em frente à antiga propriedade de Miguel do Leite, no município de Jataúba. A vítima fatal, Fábio Júnior Correia, popularmente conhecido por Poxinha, de 34 anos de idade, que morava na cidade de Segundo as primeiras informações, ele estava conduzindo uma motocicleta CG de cor vermelha e placa KJP-0534, quando infelizmente aconteceu o acidente e ele morreu no local. Para mais informações, eu vou conversar com o GCM Tenório, da Guarda Civil Municipal de Jataúba. Ô guerreiro, como foi que o efetivo foi acionado para vir para o local do acidente?
11: Estávamos em rondas e fomos acionados através do telefone da instituição, informando sobre o acidente. De pronto, a gente já veio, ao local para prestar apoio ao SAMU. E ao chegar no local, já estava a viatura da PM também prestando apoio.
8: No local que foi encontrado?
11: É, de início, né, o corpo da vítima e o veículo, né, a motocicleta.
8: No local, algum parente?
11: Sim, sim. É, o irmão dele estava no local e mais alguns populares.
8: Segundo informações, além dos parentes da vítima fatal, outra pessoa também ferida que se envolveu no acidente.
11: É, de antemão a gente não tem acesso a essa informação. Quando a gente chegou, né, só se encontrava a SAMU e a viatura da polícia e a vítima.
8: Pelas informações, dá para entender o que de fato aconteceu?
11: A princípio a gente pode identificar que houve uma colisão, né? Agora, precisar exatamente se foi outra moto ou um carro, a gente não tem essa informação. Por se tratar também, né, do final de semana e o próprio horário, né, sem iluminação no local, então fica realmente bem difícil da gente identificar a real situação.
8: Vale ressaltar que aconteceu uma trilha durante o dia no município de Jataúba, a rodovia estava bastante movimentada, muitas pessoas voltando para Santa Cruz do Caparibe.
11: Isso, inclusive a gente estava acompanhando essa trilha, né, e a princípio tudo em ordem, tudo legal, não teve nada demais, nem nenhuma ocorrência até então.
8: A informação é que a vítima morava na cidade de Jataúba.
11: Isso, popular muito conhecido na cidade.
8: Deixou um filho?
11: Isso, deixou uma criança pequena e a família.
8: O que chama a atenção é uma marca de frenagem na pista, a alguns metros do local que foi o cadáver.
11: Isso, tem essa marca de frenagem e alguns compartimentos da moto, né, pedaços, estilhaços da moto que ficaram depois da colisão.
8: Pelo que eu estou observando aqui no local, apenas pedaços da carenagem da motocicleta que a vítima fatal estava.
11: Isso, a princípio sim, só dessa moto da vítima.
8: Vale ressaltar também que a pista foi recentemente recapeada e ainda está sem sinalização, né?
11: É, falta somente a questão da sinalização, mas a pista está em boas condições de uso.
8: Ô Tenório, o que chama a atenção é que esse local já foi palco para outros acidentes com vítimas fatais.
11: É, exatamente. E se a gente prestar atenção, né, no percurso aqui da PE, tem algumas capelinhas.
8: No local, a equipe da Guarda Civil Municipal de Jataúba, Polícia Militar do 24º BPM, Polícia Civil e a equipe do ICE que está realizando um levantamento cadavérico. É importante, a partir de agora, a Polícia Civil investigar para saber as circunstâncias do acidente.
11: Exatamente, né? Para elucidar e de fato ver o que realmente aconteceu.
8: O nome do efetivo na ocorrência?
11: É, GCM Araújo, GCM Maria e GCM Tenório.
8: Segundo informações extraoficiais, possivelmente tem outra pessoa envolvida no acidente, porém até o momento a gente não tem informações da identidade dessa pessoa.
7: Muito bem, tá aí, lamentável, né? Mais um acidente com vítima fatal na PE-160. 12 horas e 59 minutos, meio-dia e 59. Na noite do último sábado, a Polícia Militar prendeu uma quantidade de maconha com um menor e o maior de idade em praça pública no bairro Santo Agostinho, em Santa Cruz do Caparibe. Olha a bronca aí. Mais informações com o repórter Paulo Viana. Põe no ar.
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12: Durante a noite do último sábado, a Polícia Militar apresentou no plantão da 17ª DESEC dois indivíduos, sendo um maior de idade e outro menor. De acordo com as informações, a polícia recebeu informação através de denúncia que estaria sendo comercializado drogas na praça do bairro Santo Agostinho. Ao chegar no local, o policiamento capturou os dois indivíduos, com eles apresentado na delegacia de polícia aproximadamente 42 gramas de maconha. Na delegacia de polícia, o maior foi autuado em flagrante por tráfico de drogas e corrupção de menor. O menor foi ouvido, na sequência liberado perante a sua genitora. Fato este ocorrido na praça do bairro Santo Agostinho, aqui em Santa Cruz do Caparibe, apresentado na delegacia de plantão na noite do último sábado.
7: Muito bem. Na noite do último domingo, um homem morreu após sofrer um acidente de trânsito no povoado Boas Novas, na zona rural de Bezerros. Leonardo João Inácio, de 38 anos de idade, estava conduzindo uma motocicleta sem capacete quando caiu bateu a cabeça em um meio-fio, ficou gravemente ferido e morreu no local. Após levantamento cadavérico, o corpo foi encaminhado para o IML em Caruaru. Na noite do último sábado, um usuário de drogas foi conduzido para a delegacia de polícia civil após ser flagrado empurrando uma moto furtada na rua São Paulo, no bairro Cruz Alta, em Santa Cruz do Capibaribe. O repórter Paulo Viana tem mais informações, põe no ar.
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12: O trabalho foi do efetivo da Polícia Militar, do 24º Batalhão. Uma moto foi recuperada e o indivíduo foi capturado, apresentado na delegacia de Santa Cruz do Capibaribe. De acordo com as informações, o proprietário da moto estava na central de feiras. Quando saiu, não encontrou mais a moto que estava estacionada. A Polícia Militar, realizando rondas na rua São Paulo, bairro Cruz Alta, visualizou um indivíduo que estava empurrando a moto. No momento que ele percebeu a presença da viatura, abandonou a moto e tentou fugar a pé. No momento que a guarnição da Polícia Militar realizou diligência e conseguiu localizar o indivíduo, capturando ele e apresentando juntamente com a moto aqui na delegacia de plantão em Santa Cruz do Capibaribe durante a noite do último sábado. O proprietário estava na delegacia para prestar queixa, no momento que a guarnição chegou com o indivíduo capturado e a moto recuperada. Os procedimentos foram realizados e a moto devolvida ao seu proprietário. De acordo com as informações, o indivíduo que furtou esta moto é usuário de drogas e tem dado bastante trabalho aos familiares. Nesta ação rápida da Polícia Militar, o indivíduo tirado de circulação e a moto recuperada entregue ao seu proprietário.
7: Muito bem, Paulo Viana. Muita bronca! E você fica sabendo aqui. Na noite de ontem, a polícia registrou mais um homicídio. O fato aconteceu no bairro Santo Antônio, na cidade de Carpina. Juan Vitor da Conceição Costa, de 25 anos de idade, estava em via pública quando dois elementos se aproximaram em uma motocicleta, mataram ele com aproximadamente 3 tiros na cabeça e fugiram tomando destino desconhecido. Segundo informações da polícia, Juan foi preso acusado de uma tentativa de homicídio contra um frentista em maio deste ano, mas estava em liberdade usando tornozeleira eletrônica. Após levantamento cadavérico, o corpo de Juan foi encaminhado para o IML. Segundo informações extraoficiais, a mãe dele morreu há 3 dias, né? Morreu há 3 dias. Que coisa, hein, gente? Na manhã de hoje, um coveiro foi assassinado a tiros na porta de um cemitério no município de Casinhas. José Raimundo de Souza Silva, de 59 anos de idade, estava chegando ao local de trabalho quando dois elementos que estavam escondidos dentro do cemitério mataram ele com vários tiros na cabeça e nas costas e fugiram tomando destino desconhecido. Olha a bronca aí! Até o momento, a autoria e motivação do homicídio são desconhecidas. Após levantamento cadavérico, o corpo foi encaminhado para o IML em Caruaru e a Polícia Civil está investigando o caso. Quem matou o coveiro? Por que o coveiro foi assassinado a tiros? Uma moto que foi roubada no ano de 2019 no município de Caruaru foi localizada pelo efetivo da ROMU, equipe especializada da Guarda Civil Municipal, no bairro Cruz Alta, em Santa Cruz do Capibaribe, após 7 anos do roubo. Mais informações com o repórter Paulo Viana, põe no ar.
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12: A moto foi recuperada em Santa Cruz do Capibaribe, no bom trabalho da Guarda Civil Municipal, equipe da ROMU. GCM Marcelo conversa conosco, trazendo detalhes com relação a esta moto que foi recuperada no bairro Cruz Alta.
13: Positivo, positivo. O efetivo estava em rondas quando se deparou com a moto bicho preta estacionada. Ao verificar a placa dela, foi constatada a adulteração. E feita a busca na adulteração, conseguiram localizar uma motocicleta que provavelmente foi roubada na cidade de Caruaru no ano de 2019.
12: O popular que estava com ela, o que ele chegou a alegar?
13: Ele alegou que comprou essa motocicleta de um segundo, que comprou de um terceiro. Porém, foi constatada a adulteração, 3 pessoas conduzidas para a delegacia e ambas foram apresentadas à autoridade policial.
12: É do seu conhecimento como teria se dado a dinâmica do assalto em 2019 lá em Caruaru?
13: Não foi passado pra gente a dinâmica do assalto, porém a motocicleta Foi identificada a original, consta uma restrição.
12: O trabalho da Guarda Municipal sempre coibindo, né, estes crimes, recuperando os bens.
13: É, recuperando os bens, a gente está sempre na rua aí, atuante e observando. A gente consegue aí identificar e consegue fazer as buscas de algumas motocicletas que chamam a atenção. Essa bicha chamou a atenção, o efetivo fez a consulta, foi constatada a adulteração. Já fazia vários anos que ela estava aqui na cidade de Santa Cruz do

0: Cabaril rodando, porém ela pertencia a um cidadão que teve essa moto roubada ali na cidade de Caruaru.
1: Está com efetivo na ocorrência?
0: O efetivo na ocorrência estava o GCM Miqueias, o GCM Eliel Abílio e o GCM Menezes.
1: Tá aí, GCM Marcelo conversando conosco, da equipe da Romu, Guarda Civil Municipal de Santa Cruz do Capibaribe, trazendo detalhes com relação a esta moto que foi recuperada aqui na capital das confecções.
2: Ok, Paulo, muito obrigado pelas informações. Para fechar o programa desta terça-feira, uma notícia muito triste no mundo da música. Morreu na manhã de hoje, aos 60 anos de idade, o cantor Netinho, um dos principais nomes do Axé Music. O artista enfrentava um câncer no sistema linfático há mais de um ano e morreu em um hospital de Salvador. Conhecido nacionalmente como Netinho, Ernesto de Souza Andrade Júnior nasceu em 12 de julho de 1966 em Santo Antônio de Jesus, na Bahia. Aos 9 anos, perdeu o pai em um acidente de carro e no ano seguinte se mudou com a família para Salvador, onde teve o primeiro contato com a música. Aos 14 anos, Netinho ganhou o seu primeiro violão e aprendeu a tocar sozinho. Aos 20 anos, descobriu a paixão pelo carnaval e o axé ao curtir o bloco Beijo como Folião. Luiz Caldas e a banda Acordes Verdes eram os responsáveis por puxar o bloco que deu origem à banda Beijo. Em 1987, ao ver que Luiz Caldas deixaria o bloco, decidiu se inscrever para o teste para ocupar o posto e deu certo. Em 1990, levou o trio da banda Beijo para a Copa do Mundo na Itália, fazendo apresentações antes e depois dos jogos e acompanhando a seleção brasileira. Ao longo da carreira, com a banda Beijo, Netinho se tornou um dos ícones do Axé Music e emplacou hits como Salvador, Pra Você, Gosto de Mar e Vem Me Dar um Beijo. Em 1992, Netinho assumiu a carreira solo e a banda Beijo passou por uma longa pausa. Na fase solo, lançou grandes hits do axé como Capricho dos Deuses, Total e Menina. Mas foi Mila, lançada em 1996, que levou Netinho a bater recorde de execução e ser regravada em diversos idiomas. Felizmente, descansou o artista Netinho, depois de uma luta contra o câncer. Eu ainda sonho que um dia o câncer vai ser apenas um signo, né? É uma doença terrível, que acaba muitas vidas, né? E um grande artista se calou por causa dessa doença tão terrível. Que Deus possa receber o Netinho de braços abertos, confortar a família, os amigos e os fãs que choram, né? Uma grande voz que parte, esse cantor que fez história nos carnavais de todo o nosso Brasil e, claro, vai deixar uma saudade imensa. Olha, essa é a Mila, né? Um dos grandes sucessos dele. Mila tá tocando aí. Eu acho bonita a música Menina também. Essa é muito bonita, Mila também, né? Lembra aí a ex-namorada de um colega nosso aqui de trabalho. Tá aqui se emocionando, né? E essa aqui é linda, gente. Pra fechar aqui o programa, agradecer a sua audiência. Descanse em paz, o grande Netinho. Valeu, gente boa. Forte abraço. E até amanhã, após o Guia Eleitoral, às 12h10, aqui na Rádio Vale FM. E você acompanha através do canal no YouTube J. Lima Agora. Netinho faleceu, deixando seu legado musical de muito sucesso.

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1: 1:13.
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0: 1h25.
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0: 1h42.
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0: 12:11.
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4: Você já vai conhecer um pouco do perfil dos nossos parlamentares que estarão trabalhando, que irão dar continuidade ao trabalho da 17ª legislatura no âmbito da mesa diretora. Boa tarde, doutor Nanau, seja bem-vindo aqui ao nosso programa.
5: Boa tarde, Antônio. Boa tarde a todos que estão assistindo através das redes sociais, do YouTube e ouvindo pela rádio. Boa tarde. Nós estamos hoje retornando os nossos trabalhos depois de uma eleição, primeiro turno, e agora estamos fazendo a 30ª reunião ordinária da Câmara Municipal de Santa Cruz do Capibaribe. Reunião esta da qual o presidente da Câmara convocou através de edital para nós fazermos já a eleição do segundo biênio da Câmara Municipal de Santa Cruz do Capibaribe.
4: Doutor Nanau, o senhor já foi presidente desta casa, agora foi primeiro secretário. Colocou seu cargo, sua função, seu cargo à disposição na mesa para um outro colega parlamentar. Qual é a sensação nesse momento? É um pouquinho de dever cumprido? É um pouquinho que a missão continua?
5: Antônio, é uma sensação de dever cumprido. Nós estamos, o grupo, os vereadores da nossa bancada, tudo bem alinhado. Que se alguém pensou que ia haver briga, que ia haver divisão no grupo, de maneira alguma. Apenas nós fizemos uma escolha, eu, o vereador Diomedes, nós fizemos uma escolha quanto à questão de deputado estadual. E todos os dois deputados estadual são do grupo, porque Diogo Moraes é do grupo, Taboquinha e o ex-prefeito, hoje deputado, Fábio Aragão. Também é do grupo. Nós fizemos só apenas uma opção, mas continua o grupo unido. Fizemos uma reunião com o presidente Augusto. Tivemos uma reunião hoje pela manhã lá na prefeitura com os vereadores de situação, com o prefeito Elinho Aragão, o vice-prefeito Flávio, está tudo bem alinhado, nós teve debate, nós concordamos, a mesa diretora hoje vai ser composta, depois logo faremos a eleição da mesa diretora, do qual o presidente Augusto Maia vai novamente a reeleição e vai obter êxito, dirigir o poder legislativo por mais 2 anos, no segundo biênio. E aí vem o primeiro secretário, vice-presidente, segundo secretário, pessoas também qualificadas e competentes. Nós vamos fazer essa inovação, essa oxigenação na mesa, do qual vai permanecer o presidente e o primeiro secretário, que sou eu, o segundo secretário, que é Diomedes, e o vice-presidente, que é Marlos. A gente vai dar espaço para outros vereadores do nosso grupo. Agora, isso tudo bem alinhado, sem nenhum problema. Se Deus quiser, logo teremos o sucesso da mesa diretora do segundo biênio de Santa Cruz do Capibaribe.
4: Doutor Nanau, eu acredito. Isso que deve ter tido algum momento da mesa que lhe marcou mais. Eu acredito que tenha sido a aquisição da UTI móvel, que fica dentro da sua área de atuação da saúde. Foi isso? Teve um outro momento ao longo desses 2 anos de mesa diretora que tenha marcado o senhor?
5: Não, você acertou em cheio, Antônio, realmente. A UTI móvel, a gente sabe o quanto é necessário uma UTI móvel, às vezes por falta de uma UTI móvel pode-se perder vida. E hoje a solicitação nossa, o prefeito Elinho Aragão atendeu e hoje a gente está aí com UTI móvel, com várias ambulâncias. Graças a Deus que a administração do prefeito Elinho está de vento em popa, porque as urnas foi quem falaram. Agora as urnas, agora de 2026, falaram pelos apoios que o prefeito fez do deputado federal, do deputado estadual, do governador e tudo. As urnas falaram e nós vamos continuar nesse ritmo, porque em time que se ganha, que está ganhando, não se mexe. E Elinho está dando conta do resultado da administração de Santa Cruz do Capibaribe, do mesmo jeito que o presidente Augusto Maia está dando conta, está fazendo direitinho. Nós temos um grande acesso, todos os vereadores, os de situação como os de oposição, temos um grande acesso, tem um diálogo com o presidente da Câmara, Augusto Maia, por isso que ele vai ser reconduzido mais uma vez ao segundo biênio da Câmara Municipal de Santa Cruz do Capibaribe.
4: Para esse próximo biênio, o senhor vai estar livre, digamos assim, de acompanhar a pauta minuciosamente, como o senhor acompanhava como primeiro secretário, né? Questão da leitura prévia, de ver como é que estava o andamento das matérias. Para esse segundo biênio, na ausência dessas atividades, o que é que o senhor já está planejando junto ao seu gabinete para esse novo momento do seu mandato?
5: Olha, Antônio, eu acredito que hoje ficou definido pelo presidente, hoje e o futuro presidente, que em janeiro, quando a gente tomar posse, aí vai ser contemplado esses que estão saindo, feito eu, Marlos e Diomedes, a gente vai participar de comissões importantes. Então isso já me satisfaz. O que eu quero é ajudar a administração para que cada vez mais Santa Cruz do Capibaribe ganhe e o povo esteja ganhando com a administração de Elinho Aragão.
4: Muito obrigado, doutor Danal. A gente vai conversar com os outros três colegas de mesa, mas de antemão, muito obrigado pela participação do senhor.
5: Eu sou quem agradeço
4: pela presença e pela atenção de sempre.
5: Até a 40ª reunião, nós estaremos lá na mesa. A partir do próximo ano, a mesa estará sendo renovada, mas a gente continua dando suporte à administração de Elinho Aragão e Flávio Pontes.
4: Perfeito. Obrigado, doutor Danal. Fique com Deus.
5: Tira aqui o Wallace.
4: O Wallace da assistência aqui é doutor Nanau, enquanto a gente aguarda um outro integrante da mesa chegar aqui. O Wallace verifica quem é que está disponível aqui no plenário. E você pode acompanhar a pauta. Essa é uma pauta especial, que ela já está disponível no nosso SAPL, onde ela traz o edital de convocação e ela traz também como deve acontecer a eleição da mesa diretora. Qual a ordem do dia, como é que ela funciona. A princípio, nós temos de praxe, né, conforme o regimento pontua, que nós tínhamos uma pausa de 30 minutos para que todos os parlamentares possam se reunir e definir entre eles quais serão os integrantes. A gente vai acompanhar um pouco dessa dinâmica aqui na Rádio Vale, enquanto a reunião acontece, e se porventura for efetuar os 30 minutos, a gente segue com a entrevista, a gente segue com a participação dos demais vereadores ou autoridades presentes aqui no plenário da Câmara de Vereadores. Você encontra essa pauta no SAPL Santa Cruz do Capibaribe e a gente tem a apresentação das chapas concorrentes, a eleição da mesa diretora, e eles estão concorrendo para o cargo de presidente, vice-presidente, primeiro secretário e o segundo secretário para os cargos que estão sendo disponibilizados. Estão aptos a votar todos os 17 vereadores desta Casa de Leis, estão todos aptos a votar mediante a sua vontade. Todos foram convocados mediante a publicação do edital no site da Câmara. Posso sentar, seu Deomedes, fique à vontade. No site da Câmara, foram convocados mediante o ofício, a publicidade que foi dada pelos meios de comunicação e também pelo site da Câmara, que foi o principal meio que compartilhou essa informação. Já está aqui comigo seu Deomedes. Seu Deomedes, está sendo, né, seu Deomedes, que até o final do ano eu ainda sou. Seu Deomedes está como segundo secretário da mesa diretora, é integrante da Comissão de Educação e Cultura, salvo me engano, eu estou errado. Estamos corretos. Leandro vai abrir o ângulo depois, e desempenhou uma função de segundo secretário da mesa diretora. Sr. Delmedes, boa tarde, seja bem-vindo aqui ao nosso programa, à Rádio Vale, aos meios de comunicação da casa.
0: Boa tarde, Antônio, boa tarde a todos os ouvintes da Rádio Vale, todos estão nos escutando através do rádio, através da internet, em todo o Brasil e Santa Cruz do Capibaribe.
4: Seu Delmedes, sensação de dever cumprido, uma vez que o senhor já passou pela mesa, salvo me engano.
0: Já passei.
4: Não é isso? E agora retornou como segundo secretário.
0: De 2009 a 2010, justamente, o seu trabalho, contribuindo com a mesa diretora, contribuindo com a Câmara dos Vereadores e contribuindo com o Santa Cruz do Capibaribe, que é o dever cumprido, e também abrir espaço para outras pessoas também exercer esse cargo para poder sempre estar levando o bem para Santa Cruz, a casa da Câmara dos Vereadores, que é a casa do povo.
4: É, doutor Danal nos contou anteriormente que, em senso comum, né, tanto o senhor como ele, como o vice-presidente Marlon, disponibilizaram as funções na mesa para os demais colegas vereadores. Um momento ímpar nesta Casa de Leis, né?
0: É, com certeza. Eu sempre digo, é um tempo que passa, que o cara fez seu trabalho, dever cumprido, sempre vendo o que é melhor para Santa Cruz. A gente vê que a Câmara dos Vereadores que avançou muito, um dos projetos importantíssimos para Santa Cruz do Capibaribe, onde você vê um dos mais que a gente que votou a favor daquele empréstimo, está construindo um hospital regional que é importante para Santa Cruz do Capibaribe, projetos importantes na área da saúde, na área da educação, na área da segurança, em todas as áreas, na área do idoso, da juventude, e por isso que eu, sem dúvida, Antônio, eu quero dizer que eu que estou no quinto mandato, sempre passei muito tempo aqui na Câmara, eu quero dizer que, sem dúvida, é a época do Poder Legislativo esse que mais está produzindo para bem da cidade. Isso que eu quero parabenizar, não só eu também a mesa diretora, o Augusto, a gente acredita que vai continuar, o desejar boa sorte por novo a partir de janeiro, e também todos os 15 vereadores, a senhora vereadora também faz parte dessa Câmara de Vereadores.
4: Exato, porque essa foi uma construção em torno da eleição da mesa que ela se deu ao longo do ano, né? A gente foi atualizando o regimento, foi discutindo com os parlamentares as melhores situações, contextos, e vivenciamos pela primeira vez a possibilidade, né, de eleição, de reeleição de um presidente, né, que o regimento até então não permitia, ou do presidente ou da mesa toda, né? Mas parte dessa construção que foi feita ao longo deste ano, fruto do diálogo entre todos os parlamentares.
0: E também partiu também da mesa, né? Que o da mesa votamos a favor desse projeto, que eu acredito que seja importante, porque se o presidente faz um bom trabalho, ele poderá ser candidato à reeleição, que também tem no Supremo uma cláusula aqui, para dizer um exemplo. Augusto, ele ganhou agora, pode ser reeleito, vamos dizer, já na próxima, não pode, não, do biênio, se caso ele seja reeleito do 2030, 2031, não pode, pode depois. E assim é construir São Circo, né? Eu desejo boa sorte a. Eu acredito que vai ser vitorioso Augusto e os outros membros da Câmara, e vão continuar contribuindo aqui, faz parte da Comissão de Educação, faz parte da Comissão de Saúde, e contribuindo que a parte das reuniões, a parte dos projetos de lei, a parte do requerimento, projeto de resolução, é uma parte que faz a Câmara, mas a Câmara é o dia a dia, como eu que sou um vereador, que atendo o pessoal na minha casa, sempre estou visitando o povo, sempre resolvendo o povo, o que o povo precisa, e isso é o que completa o trabalho do vereador.
4: É justamente isso que eu ia perguntar ao senhor. Como integrante da mesa, o senhor tinha que acompanhar os projetos de lei, de resolução, principalmente aqueles que eram de autoria da mesa diretora. E agora, sem essa função de imediato, como é que o senhor está se organizando para o próximo ano? Vai estar ainda mais na rua, junto à população?
0: Na rua, sempre fui um vereador que chegou batendo na porta, eu atendo, atendo na rua, atendo aqui na Câmara, atendo no dia a dia, porque essa que é a função. Eu sempre digo, Antônio, quem não quiser ser incomodado, não vá para o poder público, não seja um parlamentar. O parlamentar, isso é para atender o povo, as demandas do povo. E muitas vezes, Antônio, só um abraço, só uma conversa, só um atender de uma pessoa já é importante. Mas eu sempre tenho atendido o povo, tenho coisa, e sempre, na maioria das vezes, tenho resolvido o problema do povo. Quando, às vezes, não dá para resolver, mas estou atendendo e tentando resolver. Por isso que, assim, sou vereador, graças a Deus, quando eu ando, eu vejo como nessa eleição que teve agora de deputado a presidente, por onde eu ando, eu vejo a aceitação do povo, meu trabalho, que sou um vereador que sempre estou acompanhando o povo, sem se esconder, sem deixar de atender o telefone, sem deixar de atender na minha casa, sem tentar estava para resolver o problema do povo, e esse que é o vereador Diomedes.
4: E uma das suas pautas, que da última sessão ordinária com tribuna, o senhor mencionou, a gente teve as sessões das terças sem tribuna, mas próxima quinta-feira a gente tem eleição, a gente tem sessão ordinária com tribuna, o senhor vai poder atualizar a população. Mas de antemão já dá para adiantar que aquele serviço, né, de pavimentação do finalzinho do Santo Agostinho, Alabama, para interligar ao algodão, já está em curso, não é isso?
0: Com certeza, está todo vapor, a parte de Santa Cruz, a parte da Taquaritinga também está indo. Eu fui um vereador que na época eu cheguei a se reunir com o prefeito Gena, cheguei a falar até com o vereador na época, que era dessa situação, que era Mauí. Também tive reuniões com o prefeito Elinho, que já teve lá de ordem civil, que é muito importante ali para Santa Cruz, para aquela região do algodão, Jirimã, aquele pessoal que anda, que na realidade é uma cidade vizinha entre Santa Cruz e Taquaritinga, que um completa o outro, e eu estou sempre ali no dia a dia, tentando procurar. E também uma coisa que é uma pauta minha, que eu vou continuar cobrando, é o abastecimento de água. Aquela região de Santo Agostinho tem 12 comunidades que não chega água, como Oscarzão, Vila do Amor, uma parte da Palestina que não chega. Vou continuar também lutando sobre isso.
4: Senhor Diomedes, muitíssimo obrigado pela participação do senhor. A gente vai conversar também com o vice-presidente Marlon nesse tempinho antes da sessão, mas parabenizá-lo pelo trabalho. E está saindo da mesa, mas continua aqui com a gente no dia a dia, nas atividades da casa, não é mesmo?
0: Antônio, eu quero também agradecer a você, em nome do seu nome também, todos os funcionários da Câmara, os assessores meu e também de outros vereadores, e também todos os vereadores, que não existe eu, existe nós, Jesus Cristo, que o dono do céu e da terra, tinha 12 apóstolos para auxiliar, que é eu. Aí, graças ao esse que nós temos, eu também contribuo com todos vocês, faz parte da casa, e você também. Obrigado.
4: Muito grato, senhor Diomedes. E o Alan auxilia, senhor Diomedes, aqui, na troca do microfone. E você de casa já sabe que nós estamos aqui acompanhando os bastidores, muito graças ao Diomedes, do Poder Legislativo, de modo especial nesta tarde, terça-feira, que nós estamos acompanhando os desdobramentos. Diretora, né? Ela acontece agora em outubro, em virtude de uma atualização do nosso regimento, mas ela decorre da participação, do diálogo, do voto no projeto de resolução, como bem frisou seu Diomedes, de todos os vereadores. Então, esse é um momento ímpar da casa. Pela primeira vez, a eleição da mesa não acontece no finalzinho da primeira quinzena de dezembro, ela é antecipada. E também é a primeira vez em que o presidente, que está em curso, no caso o presidente Augusto, pode se candidatar à reeleição e ser eleito. Pelo histórico que nós tivemos, Augusto está entre os 4 presidentes que foram reeleitos, né, para o segundo mandato, e se porventura ele vier aí para o pleito novamente disputar a presidência e for reeleito, ele também ficará em quarto lugar entre os presidentes que foram eleitos por 3 vezes. Nós temos o presidente, seu José Gonzaga da Silva, foi eleito 3 vezes. Nós temos dona Zilda Moraes, foi eleita presidente desta casa também por 3 vezes, foi a primeira mulher eleita presidente desta casa. E nós tivemos o seu Fernando Aragão também com 3 mandatos como presidente desta casa. E agora, culminando, como os senhores puderem observar aqui no diálogo do doutor Nanau e seu Diomedes, culminando com a reeleição de Augusto, ele se torna o 4º presidente desta casa eleito para o 3º mandato. E já está aqui conosco o vice-presidente aqui da Câmara de Vereadores, meu nobre amigo, senhor Marlos.
6: Boa tarde.
4: Fique à vontade, meu nobre, se sente. Vamos conversar um pouquinho sobre esse biênio. Eu já peguei o senhor ali na espreita, nas carreiras, né? Nossa produção é assim, viu? Pega o vereador, ele não dá nem um boa tarde direito, já tá na luta.
6: É corrida,
4: né?
6: Assim mesmo. Deixa eu ajeitar meu paletó para ver se fica mais menos desarrumado.
4: Não, mas não se aperrei não, meu nobre. Meu nobre, estamos evidenciando os preparativos para a eleição da mesa diretora. O senhor, como vice-presidente, e conforme nos contou o doutor Nanau e seu Diomedes, o senhor foi de uns que colocou seu cargo à disposição em prol dos colegas. Como o senhor vê esse novo momento da casa?
6: Veja, Antônio, na verdade eu tinha vontade de continuar na mesa também, ou se não, colocar meu nome à disposição da presidência, mas o grupo é acima de tudo. A gente tem um grupo muito forte, um grupo unido, que escuta as lideranças do nosso grupo, que é o prefeito Elinho Aragão. A gente conversou e, de forma por unanimidade, a gente escolheu a nova mesa diretora a partir de 2027, encabeçada mais uma vez pelo presidente Augusto. Fizemos um gesto também, coloquei Galego de Mourinho, que vai ficar como vice.
4: O senhor está dando um spoiler, viu?
6: E
4: primeiro secretário?
6: Primeiro secretário Gilson e o segundo secretário, irmão Soares. Então, assim, eu acho que eu vou sair da mesa no próximo biênio, mas não vou sair da minha bancada. Continuarei firme, forte, trabalhando em parceria com o nosso governo, que a gente possa fazer cada vez mais transformação de Santa Cruz do Capibaribe. A gente tem que ter paciência. Eu sei de onde eu vim, sei onde eu estou e onde eu posso chegar. É aguardar as oportunidades dentro do meu grupo, com o apoio de todo mundo, que a gente com certeza vai ter um sucesso maior.
4: Vice-presidente, seu Delmedes escolheu os projetos de resolução que a mesa colocou em votação e foi aprovado como uma das marcas do biênio. Doutor Nanau escolheu a entrega da UTI móvel como uma marca da mesa nesse biênio. O senhor, qual o momento ao longo desses 2 anos da mesa diretora que o senhor destacaria como aquele que mais lhe marcou?
6: Eu acho que foi o Finisa. Foi um projeto que a gente sabia que era um sonho de Santa Cruz do Capibaribe. E tirar do papel a construção do Hospital Fernando Aragão. E a gente participou não só do projeto, da aprovação, mas também da assinatura do hospital que está sendo construído, que vai ficar na história, não só dessa casa, mas desse nosso governo, que tem feito tanto pela saúde do nosso município. Então eu destaco o projeto do Finisa, que a gente votou, e até por unanimidade, para o povo entender, os vereadores dessa vez entender que era o que Santa Cruz do Capibaribe clamava e queria tanto.
4: O senhor sempre foi um parceiro de primeira hora do presidente Augusto. A gente via no dia a dia, nas sessões, se Augusto atrasava um pouquinho, o senhor ligava para ele, se ajustava, iniciava as sessões ou continuava a condução quando ele precisava se ausentar. Agora que o senhor vai para as comissões permanentes, como é que o senhor reorganizou o seu gabinete? Como é que está o planejamento para 27 e 28?
6: Eu mau gosto, sempre a gente vem nesse alinhamento. Eu tinha muitas coisas também em plano de se chegasse à presidência, colocar na casa, mas conversando com Augusto, e Augusto foi parceiro e também fez grande trabalho aqui em prol da casa, dos vereadores, do nosso legislativo, e a parceria com Augusto vai continuar. O que eu puder fazer para que essa mesa, essa nova mesa, a partir de 2027, tenha o mesmo sucesso que a gente está tendo, pode contar comigo. Ele sabe que eu sou parceiro dele e quero sempre o melhor para a casa, para os nossos vereadores e para Santa Cruz.
4: Exceto o contexto político, das vitórias políticas, nesse período que a gente passou sem as sessões com o tribuna, o que é que o senhor pode destacar lá na Coab? Quais atividades foram desenvolvidas, fruto dos seus requerimentos? Como é que está andando o trabalho?
6: Não, a gente teve esse recesso aí da campanha, mas a gente teve algumas reuniões até online. E a gente sabe que o trabalho do vereador é o dia a dia, o gabinete aí sempre aberto, a gente apresentando requerimento, apresentando projeto de lei também. E a gente só parou mesmo com o uso da tribuna. Mas o trabalho do vereador, que é 24 horas, não para não. É toda hora, todo dia, sem feriado e sem final de semana.
4: Mas é um sonho, não é não? É um sonho, é uma luta, mas também não deixa de ser uma vocação, uma missão, né? Porque seu Delmes contou há pouco que quem não tiver disposto a ter uma vida aberta, disponível ao

auxilia Marlon no microfone e veja se é disponível, que o Augusto chegou e a gente tava com o presidente Marlon. E você segue aqui conosco, né? Falamos com o seu Delmedes, falamos com o doutor Nanau, falamos com o vice-presidente Marlon, todos integrantes da mesa diretora, e a gente tá ali no âmbito também de falar com o presidente Augusto. Eu não sei se o Leandro vai conseguir mostrar imagens do plenário, né, onde já existe um grande número de pessoas aqui no plenário acompanhando, né? Preparando para acompanhar essa sessão ordinária. E isso, o Leandro coloca em tela para você que nos acompanha pelo YouTube, pelo Instagram. Vocês já veem imagens aí do plenário, onde a gente tem alguns integrantes da imprensa, a gente tem os vereadores que já chegaram, assessores, membros da população. É aguardada também a presença do prefeito Elinho Aragão, do vice-prefeito Flávio Pontes. Por uma questão de agenda no Recife, talvez não chegue a tempo o deputado eleito Fábio Aragão, mas também tem em mente a participação aqui nessa eleição da mesa. E você segue aqui conosco acompanhando todos os detalhes deste momento, que é mais um daqueles momentos que entram para a história do legislativo do nosso município. Como vocês viram, a gente estava fazendo um pouquinho do resgate da história, né, dos ex-presidentes, das mesas diretoras, e agora a gente tem a oportunidade mais uma vez de vivenciar esse momento de uma forma mais inovadora, porque nós tivemos aí a atualização do regimento. Todavia, essa é uma reunião atípica, né? Ela tem o seu rito próprio. Hoje a gente não tem tramitação de matérias legislativas e nem tem o uso da tribuna individual pelos vereadores. Por quê? Porque cada um vai ser convidado nominalmente, conforme o regimento nos pontua, né, a ficar de pé e a proferir o seu voto, né, podendo justificar, claro,

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Boa tarde a todos, boa tarde, senhor presidente e todo o público aqui presente nesta tarde em que estamos de volta à plenária dessa casa depois de algumas reuniões onde estávamos sem uso da tribuna. Mas quero nesse instante convidá-los a estarmos lendo um texto sagrado no livro de Romanos, capítulo 8. Quero ler com vocês e com os que estão nos escutando também através das plataformas sociais e das rádios que estão fazendo essa transmissão. Capítulo de número 8, versos a partir do versículo de número 31 até o versículo 39. É um texto conhecido, mas é uma palavra que traz edificação para todos. Que diremos, pois, à vista destas coisas? Se Deus é por nós, quem será contra nós? Aquele que não poupou o seu próprio filho, antes por todos nós o entregou, porventura não nos dará graciosamente com ele todas as coisas? Quem tentará acusação contra os eleitos de Deus? É Deus quem os justifica. Quem os condenará? É Cristo Jesus quem morreu, ou antes quem ressuscitou, o qual está à direita de Deus e também intercede por nós. Quem nos separará do amor de Cristo? Será a tribulação, ou a angústia, ou a perseguição, ou a fome, ou a nudez, ou o perigo, ou a espada? Como está escrito: por amor de ti somos entregues à morte todo dia. Fomos considerados como ovelhas para o matadouro. Em todas estas coisas, porém, somos mais do que vencedores por meio daquele que nos amou. Porque eu estou bem certo de que nem a morte, nem a vida, nem os anjos, nem os principados, nem as coisas do presente, nem as do porvir, nem os poderes, nem a altura, nem a profundidade, nem qualquer outra criatura poderá separar-nos do amor de Deus que está em Cristo Jesus, o nosso Senhor.

0: Então, dando prosseguimento, eu coloco em discussão e também em votação as atas das 17ª e 18ª sessões extraordinárias de 2026. Em discussão, em votação, como vota o líder da bancada de situação, o vereador Galego de Mourinha?
1: Voto pela aprovação, senhor presidente.
0: Como vota a líder da bancada de oposição, vereadora Jéssica?
2: Voto pela aprovação, senhor presidente.
0: Ok. Atas aprovadas. Desde já agradeço aqui a presença do vice-prefeito Flávio Pontes, qual já convido para fazer parte da mesa nesse momento também. Por favor, ex-vereador e vice-prefeito Flávio, seja bem-vindo. Passo a palavra para o primeiro secretário, doutor Nanau, para que possa, nesse momento, fazer a leitura dos ofícios recebidos no dia de hoje.
3: Boa tarde a todos. Estamos aqui na 30ª sessão ordinária de 2026. E aqui, como não tem nenhum ofício... Aqui, ofício, documento, correspondência recebida. Existe só um ofício aqui, eu vou ler agora. E quero dizer a todos, aqui estamos, uma convocação do edital para a eleição do segundo biênio dessa legislatura. Estamos aqui os 16 vereadores, não é isso? Aí nós temos aqui um ofício. Em virtude de compromisso previamente agendado junto à promotoria de Santa Cruz do Capibaribe, marcado para as 14 horas do dia 13 de outubro de 2026, informamos que o parlamentar não poderá comparecer à 30ª sessão ordinária do exercício de 2026. Assina José Carlos da Silva, Carlinhos da Coab, justificativa do vereador que não vai estar presente nessa reunião.
0: Dada lido o ofício, acho que não há mais nenhum ofício de terceiros, tá? Nós vamos iniciar agora, né, conforme determina o nosso edital de convocação, número 001-2026, não é? Só vou ler aqui de forma rápida para vocês entenderem como é que vai funcionar o rito no dia de hoje. Então nós iniciamos com a ordem do dia, com a abertura da sessão e verificação do quórum regimental, o qual já foi feito aqui, né, com a presença de 16 vereadores. Iremos agora, né, em seguida, ter a suspensão por 30 minutos, tá, da sessão, a fim de que se apresentem as chapas para a composição da nova mesa diretora. Em seguida, apresentação das chapas concorrentes à eleição da mesa, na forma estabelecida pelo regimento interno, para a eleição dos cargos de presidente, vice-presidente, primeiro secretário e segundo secretário. Em seguida, realização da votação nominal e pública. Depois, apuração dos votos, proclamação dos eleitos e os demais atos decorrentes do processo eleitoral, né? Em seguida, a gente abre para a fala dos vereadores. Então, esse será o rito, tá? Então, conforme diz o nosso regimento, nós iremos agora suspender a sessão por cerca de 30 minutos, tá? Os vereadores, a gente convida a bancada de situação para ir ficar na mesa, na sala da presidência, a gente se reúne lá, bancada de oposição na secretaria, e nesse momento fica restrito também as dependências da Câmara de Vereadores, tá? Apenas aos vereadores. Então os funcionários também devem ficar aqui no plenário, tá? Deixar espaço livre para os vereadores e os representantes escolhidos pelas bancadas, tá? Então, para que a gente fique ali, inclusive o pessoal aí, né, nas duas portas, para que ninguém possa entrar, para ter um momento ali de formação das chapas. Em seguida, a gente volta para cá para que possa ter aí a votação, tá bem? Então, até logo. daqui a 30 minutos a gente volta para a votação, tá bom? Um abraço a todos e até mais.
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0: FM. 20ª sessão ordinária de 2026, da 6ª sessão legislativa da 17ª legislatura. Desejar boas-vindas a todos aqui, agradecer a todos pela presença. Hoje um dia especial, onde conforme foi anunciado desde a última semana, através de edital e de ofício, é que hoje seria realizada a eleição da mesa diretora do próximo biênio, tá? Então a pauta hoje ela se dá exclusivamente para a eleição conforme se diz o nosso regimento, tá? Então sejam todos bem-vindos à imprensa que nos cobre no dia de hoje também e a todos presentes aqui em nome do meu pai José Augusto Maia, eu saúdo aos demais. Passo agora passo a palavra para o vereador irmão Antônio para que possa fazer a leitura da Bíblia, mesmo tempo em que convido todos a ficarem de pé para que também possamos escutar a execução do hino municipal logo em seguida.

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Bom, gente, a Mesa da Amargura é um projeto que eu venho há muito tempo querendo colocar em prática, né? Nesse momento especial, eu quero agradecer a presença de cada uma das pessoas que fazem presença aqui na mesa e agradecer por acreditar nesse projeto. Mais um anjo de amor para vocês.

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1: 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Ou ela,

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2: Bom, gente, a Mesa da Amargura é um projeto que eu venho há muito tempo querendo colocar em prática, né? Nesse momento especial, quero agradecer a presença de cada uma das pessoas que fazem presença aqui na mesa e agradecer por acreditar nesse projeto. Mais uma de amor para vocês.

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